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2: Olá, boa noite.
3: Boa noite para você que nos acompanha em todo o país.
2: Quarta-feira, 12 de agosto de 2026.
3: Vamos ao destaque do dia.
2: Decreto regulamenta a escolha do fornecedor de energia elétrica por consumidores de baixa tensão.
3: Isso significa que escolas, hospitais, pequenos comércios e indústrias de menor porte vão poder decidir quem vai prestar o serviço.
2: Consumidores residenciais também terão essa opção a partir de 2028. Graziele Bezerra.
4: Também foi regulamentado o mercado de hidrogênio de baixa emissão de carbono no país. O decreto prevê a estruturação do Sistema Brasileiro de Certificação de Hidrogênio.
3: Plano Nacional de Logística orienta o planejamento da infraestrutura de transportes para as próximas décadas.
2: O documento destaca a integração como um dos principais desafios. Pablo Mundim.
5: O plano reúne 31 eixos prioritários para os próximos 24 anos. São 12 rodoviários, 8 ferroviários, 4 aquaviários e 7 intermodais, que combinam diferentes formas de transporte.
3: E ainda, a Agência Nacional de Proteção de Dados suspende por 3 dias a funcionalidade de transmissão ao vivo do Discord.
2: A ação faz parte do processo que apura falhas na proteção de crianças e adolescentes no ambiente digital. Thaís de Araújo.
6: A suspensão será mantida até que a empresa comprove a adoção de medidas técnicas, de segurança e de governança que sejam adequadas para proteger os menores de 18 anos.
3: Hoje, na apresentação da Voz do Brasil, Mariana Jungmann e Luciano Seixas.
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3: Foram regulamentados 4 decretos na área de energia e transição energética.
2: Entre as medidas está a regulamentação das atividades de captura e armazenamento de carbono e também a abertura do mercado livre de energia.
3: Os detalhes você vai ouvir agora na reportagem de Graziele Bezerra.
4: Um dos decretos assinados nesta quarta-feira regulamenta o uso de tecnologias de captura e armazenamento de carbono. A medida contribui para a redução das emissões de gases de efeito estufa e para tornar o Brasil um país carbono negativo, como explica o ministro de Minas e Energia, Alexandre Silveira.
7: Capturar o carbono, colocá-lo onde é possível colocá-lo de forma segura, nas rochas, e tornar a produção de petróleo e a produção de outros biocombustíveis com captura e estocagem negativa de carbono.
4: Outro decreto estimula a produção e consumo de combustível sustentável de aviação no país. O ministro Silveira também anunciou a regulamentação da abertura do mercado de energia, permitindo que consumidores de baixa tensão escolham seu próprio fornecedor de energia elétrica, o que alcança consumidores residenciais, pequenas indústrias e comércios.
7: Até dezembro de 27, todo comércio e toda indústria poderá escolher de quem comprar energia. E até novembro de 28, todos os consumidores brasileiros.
4: Também foi regulamentado o mercado de hidrogênio de baixa emissão de carbono no país. O decreto prevê a estruturação do Sistema Brasileiro de Certificação de Hidrogênio, que tem como objetivo comprovar o desempenho ambiental do hidrogênio em comparação com outros combustíveis. Reportagem Graziele Bezerra.
2: Estradas, portos, aeroportos e hidrovias. Um documento aponta os principais desafios no modal de transportes do Brasil.
3: O Plano Nacional de Logística mapeia problemas atuais, prevê demandas que devem crescer e aponta onde a infraestrutura de transportes precisa avançar em até 2025.
5: O plano reúne 31 eixos prioritários de transporte para os próximos 24 anos. São 12 rodoviários, 8 ferroviários, 4 aquaviários e 7 intermodais, que combinam diferentes formas de transporte. Outros 11 eixos integram um banco de projetos para estudos futuros. Com 112 objetivos prioritários, o Plano Nacional de Logística identifica problemas que precisam ser enfrentados hoje, demandas que podem crescer até 2050 e oportunidades de desenvolvimento regional. O plano também identifica a necessidade de ampliar o uso de ferrovias, hidrovias e cabotagem e de melhorar a integração entre diferentes modos de transporte. Entre os desafios estão os gargalos para o transporte de produtos importantes para a economia brasileira, como soja, milho e carnes. O ministro de Portos e Aeroportos, Tomé Franca, defende novos modais para ampliar o escoamento.
8: O grande gargalo do setor portuário hoje não é mais a sua capacidade, mas o acesso aos portos para que a gente possa ter maior eficiência. A gente precisa integrar esses modos de transporte. Portanto, eu acho que o PNL ele aponta para esse futuro da infraestrutura brasileira.
5: Hoje, as rodovias respondem por mais da metade do transporte de cargas e o setor emite cerca de 217 milhões de toneladas de CO2 por ano. O ministro dos Transportes, Jorge Santoro, explica que o PNL vai ser o principal instrumento de transformação do setor para a próxima geração.
9: Então, isso é um investimento que tem um efeito multiplicativo na economia muito relevante, muito importante. E a gente, com esse PNL, está procurando propor um olhar diferente para o país nos próximos anos.
5: O documento foi elaborado pelos Ministérios dos Transportes e de Portos e Aeroportos, com participação dos estados, do setor produtivo, da sociedade civil e de especialistas. Reportagem Pablo Mundim.
3: Como a gente ouviu na reportagem de Pablo Mundim, o Plano Nacional de Logística prevê ações até o ano de 2050. Cerca de 5.300 empresas brasileiras foram diretamente afetadas pelas novas tarifas de importação anunciadas pelos Estados Unidos contra o Brasil.
2: Para ajudá-las a enfrentar as dificuldades causadas pela perda do mercado norte-americano, a Agência Brasileira de Promoção de Exportações, Apex Brasil, anunciou uma série de ações.
3: Elas envolvem atendimento individualizado para encontrar outros países compradores e auxílio para adaptação a novos mercados.
2: Mais cedo, eu conversei com o presidente da Apex Brasil, Laudemir Miller, sobre essa atuação. Acompanhe. Presidente Laudemir Miller, um prazer ter o senhor com a gente aqui na Voz do Brasil, seja bem-vindo. Então vamos falar pra gente, explica pra gente, por favor, sobre esse plano de diversificação de exportações. O que, que é essa nova estratégia criada pela Apex para ajudar as empresas que foram afetadas pelas novas tarifas dos Estados Unidos?
10: Oi Mariana, um prazer estar aqui. É um plano de socorro, de atendimento às empresas que estão sendo impactadas pelo aumento de tarifas pelo governo americano. Nós temos hoje vários setores, mais de 2 mil produtos estão com tarifas elevadas. Você imagina que de uma hora para outra o empresário brasileiro está enfrentando um imposto a mais, uma tarifa a mais de 40%. Então nós vamos apoiar diretamente as empresas brasileiras, vamos trabalhar com 5.300 empresas para que essas empresas, o empresário, possa encontrar, ficar frente a frente com o comprador internacional do mercado dele, né, do produto dele, em mercados alternativos. Então, é isso que a gente vai fazer. Nós vamos fazer isso por meio de feiras internacionais, rodadas de negócios, trazer compradores ao Brasil. E o nosso objetivo é realmente fazer com que apoiar esses empresários para que eles diversifiquem, encontrem um novo caminho, encontrem um novo mercado.
2: Pois é, o senhor mencionou aí 5.300 empresas, né, afetadas que podem ser ajudadas por esse novo plano. São 35 setores econômicos. Quais são esses setores, presidente? Onde é que o problema é mais grave? E o plano, ele tem mecanismos aí para priorizar alguns setores onde, entre esses 35, onde o problema seja ainda pior?
10: Nós vamos atender a todas as empresas impactadas, né? 5.300 empresas, todas as empresas impactadas pelo tarifaço. Claro que a gente tem algumas prioridades. São setores que estão sofrendo mais, né? Porque a gente tem muitas empresas, por exemplo, do setor de rochas, que pega muito, né, aí a região do Espírito Santo, que os Estados Unidos é o mercado principal. A gente tem o setor de madeira, que pega a região sul, que os Estados Unidos é o mercado principal. Móveis, a gente tem calçados, têxteis, enfim, de várias regiões do Brasil. Nós vamos priorizar estes setores numa estratégia também setorial. A Apex Brasil, que é a Agência Brasileira de Promoção de Exportação, aviação. Nós temos uma parceria com 29 entidades setoriais, empresariais, que estão conosco nesse grande movimento, né, de apoiar essas empresas. Então, a gente tem prioridade, mas nós vamos atender todas as empresas, cada uma delas individualmente. E aí, Mariana, até para as empresas, né, as pessoas que estão ouvindo a Voz do Brasil e acompanhando a gente, o Brasil, neste mês de julho, nós exportamos 35 bilhões de dólares. E de janeiro a julho, a balança comercial brasileira já registra 220 bilhões de dólares de exportação. Ano passado, nesse período, a gente estava em 200 bilhões. E o que está acontecendo, né? Nós temos, portanto, 20 bilhões a mais em relação ao ano passado. Nós caímos a exportação para os Estados Unidos em 3 bilhões de dólares, mas nós tivemos um aumento para a Europa de 3,1 bilhões de dólares. Para a Índia, que é um mercado que agora a gente está tracionando mais as nossas exportações, nós crescemos 2 bilhões e 700 milhões, nós crescemos 11 bilhões e 300 milhões para a China. Então, a exportação brasileira está num caminho muito importante. A gente já tem um superávit da balança comercial no Brasil deste ano, nessa metade do ano, de 50 bilhões de dólares, mas tem setores que estão sofrendo com o mercado americano. Então, nós estamos num movimento geral para trabalhar diversificação das exportações brasileiras, com um foco específico nas empresas que estão sendo afetadas. E a gente vai trabalhar com vários mercados. Vamos trabalhar com o Canadá, com o México, a gente vai trabalhar a África, vamos trabalhar com a Europa, que a gente tem esse acordo tão importante, com a Alemanha, vamos trabalhar com a Ásia, principalmente, né? Não só China, mas Filipinas, Indonésia, Malásia, Singapura, que o Brasil acabou de assinar um acordo. Então, é um grande movimento de ampliação das exportações do Brasil, de diversificação das exportações brasileiras, mas principalmente, sabe, Mariana, para pegar na mão para atender aquele empresário que de uma hora para outra está enfrentando um imposto de 40%. É para esse empresário que é esse plano. E o que, que a gente vai fazer? Nós vamos colocar compradores internacionais do produto dessa empresa frente a frente para que ele possa negociar. E a gente vai fazer isso, inclusive, com isenção de taxa. Nós não vamos cobrar os serviços que geralmente a Apex Brasil cobra, né? A gente tem algum subsídio, mas dessa vez a gente vai fazer com uma isenção total de taxa para esses setores, porque realmente as empresas estão precisando. E ainda mais, muitos empresários nos falam assim, mas eu estava preparado para os Estados Unidos.
11: Sim, inclusive, uma ligação, né? Ah, é um mercado específico, eu tinha que vender para a demanda da forma como eles apresentam. É possível adaptar isso para outros mercados?
10: Muitos, por exemplo, falam assim, mas a minha máquina, ela está certificada para o mercado americano, né? O meu produto tem uma certificação específica, eu fiz uma adaptação, eu mudei minha embalagem, seja específico para os Estados Unidos. Nós vamos poder atender também essas empresas, inclusive com apoio financeiro para a certificação, para a mudança de embalagem, num valor de até R$40 mil. Então, as empresas que trabalharem com a Apex Brasil, que se inscreverem, que entrarem nesse nosso plano de diversificação, vão ter uma série de medidas de estar frente a frente com um comprador internacional, mas também de se preparar. E o empresário vai poder, ele, buscar uma certificação, vai poder ele, por exemplo, fazer uma adaptação no produto, e aí a gente vai ter uma metodologia, inclusive, de fazer um ressarcimento de até R$40 mil para realmente a gente trabalhar nos próximos 12 meses para que essas empresas encontrem um novo mercado. Nós não queremos e não vamos, Mariana, abandonar os Estados Unidos. Estados Unidos é um mercado muito importante, nós vamos continuar trabalhando nos Estados Unidos junto com as empresas brasileiras, inclusive junto com as empresas americanas. Nós temos um escritório, a Apex Brasil tem um escritório em Washington, onde nós vamos trabalhar para que o setor privado estimule, negocie um aumento das isenções. Nós queremos que mais produtos brasileiros fiquem isentos. Os produtos já isentos, nós queremos aumentar a nossa participação no mercado americano. Mas o nosso ponto principal agora é diversificar as exportações brasileiras e pegar na mão, apoiar esses empresários que estão sofrendo com esse aumento de tarifa repentina, né? O que muda os negócios, muda toda a estratégia, e a Apex Brasil, Agência Brasileira de Promoção de Exportações, junto com 29 entidades do setor privado brasileiro, vão trabalhar a partir de hoje já, junto com as empresas, para que elas possam encontrar um novo mercado e seguir as exportações.
11: Presidente, o senhor mencionou até um atendimento individualizado que vai ser feito com as empresas, né? Ou seja, cada uma sendo atendida na sua especificidade. Exato. Os empresários, então, que estiverem, né, esses 5.300 empresários que estiverem interessados em receber esse apoio da Apex Brasil, como é que eles devem proceder? Onde eles podem procurar informação? Como é que eles podem acessar a Apex?
10: Eles podem procurar diretamente a Apex Brasil, que é apex.com.br. Então, a gente já está preparado para atender essas empresas e o atendimento é individualizado, Mariana. Sabe por quê? Porque cada empresa tem a sua realidade, tem o seu produto, tem a sua estratégia, tem a sua maturidade. Então, nós vamos atender uma por uma, montar uma estratégia para o seu produto, para um mercado alternativo. A gente tem uma base de inteligência muito importante de oportunidades dos mercados internacionais para cada um desses produtos, mas também toda uma estratégia com 29 entidades do setor. Então, a empresa também pode procurar a sua entidade. Empresa de calçado, de móveis, de plástico, enfim, de 29 setores que a gente está, que nós estamos trabalhando nessa parceria, nesse grande movimento, nesse esforço extraordinário. Toda a nossa equipe está mobilizada. É a hora de a gente se unir para diversificar as exportações brasileiras, para apoiar os nossos empresários que tanto trabalham, que têm orgulho do seu produto. A exportação muitas vezes é um sonho para o empresário, né? E esse sonho, em alguns casos, está interrompido. Então, a gente quer voltar a sonhar com outro mercado, para que esse produto, que é tão bom, que é resultado do trabalho de muitas pessoas, de homens, mulheres, empresários, empresárias, possam encontrar um novo caminho, possam encontrar um novo mercado. E é esse o trabalho que a gente começa a fazer a partir de hoje.
11: Muito bem, nós conversamos com o Aldemir Miller, presidente da Apex Brasil. Presidente, muito obrigada pela sua entrevista à Voz do Brasil.
10: Obrigado, Mariana, e obrigado aí a todos os ouvintes que acompanham a Voz do Brasil.
11: Pequena correção, o endereço da página da Apex é apexbrasil.com.br.
3: A Agência Nacional de Proteção de Dados determinou que o Discord suspenda as transmissões ao vivo na plataforma no Brasil.
11: A medida preventiva foi tomada após a identificação de falhas na proteção de crianças e adolescentes.
3: A decisão faz parte de uma fiscalização iniciada na semana passada após episódio que resultou na morte de um adolescente de 13 anos.
12: As transmissões ao vivo, as famosas lives, realizadas dentro da plataforma Discord, serão suspensas após determinação da Agência Nacional de Proteção de Dados, a ANPD. O bloqueio deve começar em até 3 dias úteis e vale também para outros recursos de compartilhamento de vídeo. Segundo a agência, foram identificados riscos graves relacionados ao uso das lives para violência, assédio, automutilação e incentivo ao suicídio envolvendo crianças e adolescentes. O Discord é uma plataforma que permite a troca de mensagens por texto, voz e vídeo. O serviço também reúne comunidades em que os usuários podem conversar e interagir em tempo real, sobretudo por meio das lives em jogos online. De acordo com a ANPD, pela forma como o serviço funciona, o Discord não consegue analisar o conteúdo das transmissões em tempo real. A plataforma depende de sistemas automatizados e de denúncias dos próprios usuários para identificar possíveis violações, como explica o superintendente de fiscalização da ANPD, Fabrício Lopes.
13: Se o Discord não consegue ter acesso ao contexto de eventos, ele não consegue, de maneira espontânea e automatizada, agir em tempo para evitar essas violações que acontecem ali dentro, como exposição de criança e adolescentes a conteúdo violento, a incitação à automutilação, a maus tratos até tortura de animais, entre outros conteúdos proibidos pelo artigo 6º do ECA Digital.
12: A agência ainda apura outras possíveis falhas, como problemas na verificação de idade e na remoção de conteúdos que violem os direitos de crianças e adolescentes. O superintendente de fiscalização da ANPD, Fabrício Lopes, explica ainda que a suspensão será mantida emenda até que a empresa comprove a adoção de medidas técnicas, de segurança e de governança que sejam adequadas para proteger os menores de 18 anos.
13: Essa suspensão ela vai ser por prazo indeterminado, porque o motivo que justificou essa suspensão precisa ser vencido antes de que a plataforma possa restaurar essas funcionalidades. Enquanto permanecerem as razões técnicas que justificaram essa suspensão, não há, a gente não entende como possível a restauração dessas funcionalidades.
12: O Discord tem 3 dias úteis para comprovar o cumprimento da determinação e 10 dias úteis para apresentar recurso. Caso sejam confirmadas as irregularidades, a empresa também poderá sofrer sanções previstas no Estatuto Digital da Criança e do Adolescente, o ECA Digital, incluindo multa de até R$50 milhões por infração. A decisão faz parte de uma fiscalização iniciada na semana passada, que investiga um grupo criminoso suspeito de incentivo ao suicídio por meio do Discord, resultando na morte de uma adolescente de 13 anos no último dia 22 de julho. Segundo a plataforma Discord, uma investigação interna identificou evidências de que a atividade criminosa foi coordenada em outras plataformas e afirma contar com equipes especializadas que trabalham no combate a indivíduos envolvidos em atividades violentas. Reportagem Thaís de Araújo.
2: Hoje é Dia Nacional dos Direitos Humanos.
3: E nesta data vamos falar sobre o Clique Cidadania, um aplicativo móvel gratuito desenvolvido que funciona como um guia digital de direitos, serviços e políticas públicas.
14: Encontrar o serviço público certo nem sempre é uma tarefa simples. Para ajudar nessa busca, o aplicativo Clique Cidadania reúne informações sobre direitos e orienta como acessar serviços de assistência social, saúde, educação, trabalho e renda. Além das orientações, o aplicativo também reúne canais de atendimento para situações de violação de direitos, como o Disque 100 e o Ligue 180, como detalha Fernanda Becker, coordenadora geral de promoção dos direitos das pessoas migrantes, refugiadas e apátridas.
15: É um lugar de acessar direitos. Você tem informação sobre o direito e sobre o órgão, a instituição que você pode buscar, né? E aí tem a geolocalização, você consegue georreferenciamento de achar onde está aquele espaço no seu território, na palma da mão.
14: Além de explicar a função de cada serviço público, o aplicativo conta com um mapa integrado que mostra onde ficam as unidades, como CRAS, CREAS, unidades básicas de saúde, conselhos tutelares e outros equipamentos públicos mais próximos da localização do usuário. Como é integrado ao sistema de navegação do celular, também permite traçar rotas até os locais de atendimento. O aplicativo também pode atender a demandas específicas e disponibilizar novos temas, como explica Fernanda Becker.
15: Ele é um aplicativo dinâmico, né? A mais nova guia dele é de brasileiros retornados, né? Repatriados. Para quando as pessoas que chegam aqui, a maioria deportadas, assim como os migrantes, que às vezes estão muito tempo fora do país, já passam a entender os seus direitos, quais órgãos aqui, quais instituições buscar.
14: O Clique Cidadania está disponível de graça para celulares Android e oferece conteúdos em português, espanhol e inglês. Reportagem Luciana Colares de Holanda.
2: Instituições federais de ensino superior terão 154 mil vagas em cursos de formação continuada para professores da educação infantil em 2027.
3: A partir de 17 de agosto, as instituições interessadas em oferecer os cursos poderão se inscrever na chamada pública no Sistema Integrado de Monitoramento, Execução e Controle, o SIMEC.
2: As inscrições devem ser feitas até o dia 9 de setembro e os resultados serão divulgados em 9 de outubro.
3: O endereço para inscrição é simec.mec.gov.br.
2: Foram reabertas as inscrições para instituições de ensino criarem novos programas de residência médica.
3: Também é possível solicitar ampliação de vagas nos programas já existentes.
2: Novos pedidos podem ser feitos até 31 de agosto.
3: Podem participar instituições federais ligadas ao Ministério da Saúde ou da Educação, órgãos públicos e instituições privadas sem fins lucrativos.
2: A inscrição pode ser feita no site site sigresidencias.saude.gov.br.
3: E essas foram as notícias do governo federal.
2: Uma realização da Secretaria de Comunicação Social da Presidência da República.
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2: Fique agora com o Minuto do TCU e em seguida as notícias do Poder Judiciário e do Congresso Nacional. Boa noite.
3: Boa noite para você, até amanhã.
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18: Presidente do STF se reúne com representações diplomáticas do grupo de países da América Latina e do Caribe.
19: Urna eletrônica ganha nova interface para as eleições 2026.
18: Para o STJ, poderes para atuação extrajudicial de advogado não limitam procuração geral em processos judiciais.
19: Boa noite, eu sou Marcela Luiz.
18: E eu sou Walter Lima.
19: O presidente do Supremo Tribunal Federal, ministro Edson Fachin, se reuniu hoje com representações diplomáticas do grupo de países da América Latina e do Caribe.
18: Na ocasião, ele destacou duas prioridades da agenda externa do STF. A primeira prioridade é a defesa da democracia constitucional que, segundo Fachin, se encontra sob pressão em diferentes partes do mundo. Na ocasião, ele falou sobre a importância da independência judicial. Vamos ouvir um trecho da fala do ministro.
20: Em particular, tenho buscado, seja multilateralmente, seja bilateralmente, contribuir para a articulação de uma rede de cortes supremas e tribunais constitucionais atentos para a autonomia dos juízes como pressuposto da democracia constitucional. Afinal, são os juízes, sobretudo os juízes constitucionais, os guardiões últimos dos direitos fundamentais.
19: A segunda prioridade da agenda externa do Supremo, apontada por Fachin, é a ênfase na América Latina e no Caribe, com a consolidação de uma região de encontro, de entendimento e cooperação.
18: O presidente do STF também destacou que o Supremo vai sediar, em novembro deste ano, o 11º encontro do Fórum de Cortes Supremas do Mercosul.
19: Plenário do STF reconhece validade da moratória da soja e decide sobre leis de Rondônia e Mato Grosso que restringem benefícios fiscais.
18: A moratória da soja é um acordo privado e voluntário firmado entre empresas que impede a aquisição de produtos de fazendas localizadas em áreas desmatadas após julho de 2008 na Amazônia. Marta Ferreira.
21: O julgamento começou em março, mas foi suspenso após o Supremo decidir encaminhar o caso ao Núcleo de Solução Consensual de Conflitos. A ideia era buscar um acordo entre as partes. No entanto, em junho, houve um recuo que impossibilitou um consenso sobre o tema. Na retomada do julgamento, o plenário reconheceu a validade das leis estaduais e a licitude da moratória da soja. Também decidiu pela consequente extinção das ações e procedimentos relacionados à sua suposta ilegalidade.
19: Urna eletrônica ganha nova interface para as eleições 2026.
18: Com as novidades, votação será mais acessível e intuitiva. Fábio Ruas.
0: Na interface, uma nova fonte torna a urna mais acessível para pessoas com deficiência visual, porque o desenho das letras privilegia contraste, espaçamento e definição dos caracteres, facilitando a leitura. Também foi inserida uma barra de progresso que permite ao eleitor acompanhar em tempo real o andamento da votação. Além dessas novidades, também foi ampliado o uso de Libras, a língua brasileira de sinais, em diferentes etapas da votação.
19: Procuração dada a advogado para atuar em processos continua válida, mesmo se conceder poderes para atuação fora da justiça, perante órgãos administrativos.
18: Essa conclusão é do STJ, Fátima Uchoa.
6: Ainda na fase de conhecimento em ação de indenização por danos morais, uma operadora de plano de saúde substituiu advogados e apresentou procuração que dava às novas representantes amplos poderes para o foro em geral e as autorizava a representá-la perante especialmente duas autarquias federais. A terceira turma do STJ reconheceu a regularidade da representação processual da empresa e afastou a necessidade da intimação pessoal no cumprimento de sentença. Segundo a relatora, ministra Nancy Andrighi, nesse caso, quando a procuração prevê expressamente poderes gerais para o foro, a inclusão de atribuições extrajudiciais, ainda que qualificadas como especiais, não restringe a representação judicial.
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19: Uma boa noite.
18: E até amanhã.
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23: Eu sou Paula Groba.
24: E eu sou Humberto Pinheiro.
23: E estes são os destaques de hoje do Jornal do Senado, que começa agora.
24: Senado aprova protocolos de atendimento a doenças cardiovasculares no SUS.
23: Vagas ociosas em ônibus escolares rurais poderão atender professores e universitários.
24: Segurança pública pode ter prioridade na restituição do imposto de renda.
23: Boa noite.
24: Boa noite.
23: Doenças cardiovasculares são a principal causa de morte no Brasil, mas em muitos casos o desfecho pode ser diferente quando o atendimento é rápido e o tratamento começa nos primeiros minutos.
24: É justamente para agilizar esse socorro que o Senado aprovou um projeto que prevê protocolos específicos para o atendimento desses casos no SUS. Os detalhes com o repórter Douglas Castilho.
25: O maior gargalo combatido pela proposta é a falta de previsão específica para que as unidades de pronto atendimento, UPAs, utilizem terapias trombolíticas, que consistem basicamente na utilização de remédios capazes de dissolver coágulos sanguíneos. Esse tipo de procedimento médico desempenha papel crucial na resposta imediata a casos como o de infarto do miocárdio, sobretudo em localidades onde não seja possível realizar práticas mais complexas como cirurgias. A relatora substituta, a senadora Damaris Alves, do Republicanos do Distrito Federal, falou da necessidade de aprovação da medida.
26: No infarto agudo do miocárdio, a rapidez no reconhecimento do quadro clínico e na instituição do tratamento adequado é fator decisivo para a sobrevida e o prognóstico do paciente.
25: Na prática, já existem normas do Ministério da Saúde que possibilitam a padronização do atendimento no SUS. Porém, os parlamentares optaram por dar força de lei ao protocolo. O projeto vai à sanção presidencial.
23: E seguiu para a sanção presidencial, o projeto que amplia as possibilidades de estoques de insumos pelo governo para alimentação animal. A proposta altera o programa de venda em balcão da Conab, que facilita o acesso de pequenos criadores ao milho em grão.
24: O texto inclui produtos como sorgo, caroço de algodão e farelos de soja e milho. A medida também permite à Conab comprar estoques em leilões públicos para dar mais segurança ao abastecimento em períodos de quebra de safra e instabilidade climática. O projeto vai à sanção presidencial. A relatora do projeto, senadora Tereza Leitão, do PT de Pernambuco, explicou a urgência da aprovação do texto.
27: É muito importante para o momento atual que nós vivemos com a ameaça dos impactos climáticos provocados pelo El Niño.
23: O Senado também aprovou a medida provisória que abriu crédito extraordinário para garantir o pagamento de ajuda de custo às famílias da zona da Mata Mineira que tiveram perdas materiais provocadas pelas fortes chuvas na região.
24: A medida provisória seguiu para promulgação. Repórter Alexandre Campos.
4: O Senado confirmou a medida provisória que abriu crédito extraordinário no valor de R$ 75 milhões de reais ao orçamento do Ministério da Integração e do Desenvolvimento Regional. Esse valor garantiu o pagamento de apoio financeiro às famílias residentes na zona da Mata Mineira que tiveram prejuízos materiais e perderam bens por causa de fortes chuvas no início deste ano. O governo transferiu uma parcela única de R$ 7.300 a cerca de 10 mil famílias atingidas. No entanto, parte dos recursos liberados pela MP ainda não teve destinação. Se a medida provisória não fosse aprovada antes do fim do seu prazo de vigência, esse montante não poderia mais ser usado, como explicou o presidente do Senado, Davi Alcolumbre.
5: O governo federal ainda tem um saldo, e se nós perdermos esse saldo do crédito extraordinário, algumas propostas em relação a desastres naturais vão perder o objeto no Ministério, para que essas famílias que foram atingidas por esse desastre não percam esse apoio do governo federal.
4: Como não sofreu alterações durante sua análise no Congresso Nacional, a medida provisória segue para promulgação.
23: Professores e estudantes do ensino superior poderão utilizar vagas ociosas nos veículos do transporte escolar das áreas rurais.
24: Foi o que aprovou a Comissão de Educação. O projeto segue agora para análise do plenário. Repórter Rodrigo Rezende.
7: O projeto garante que as vagas ociosas no transporte escolar rural possam ser utilizadas pelos professores e por universitários. O senador Camilo Santana, do PT do Ceará, que apresentou o relatório favorável ao projeto feito pela senadora Jussara Lima, do PSD do Piauí, ressaltou que a possibilidade de uso do transporte se dará apenas após o atendimento de todos os alunos da zona rural da educação básica. Camilo apresentou uma emenda que permite que os estudantes de institutos federais também possam usar do benefício.
8: Mas muitas vezes o transporte ele vai ocioso, com assentos ociosos, então esses assentos vão permitir que professores, que muitas vezes precisam se deslocar, que às vezes não tem um transporte próprio, não tem incentivo, eles vão poder utilizar. E a gente incluiu, que não estava previsto, também os alunos dos institutos federais, que também muitas vezes sofrem com essa questão do transporte, deslocamento da sua casa aos campos.
7: Para possibilitar a utilização dos assentos vagos, o projeto modifica uma lei de 2004 que criou o Programa Nacional de Apoio ao Transporte Escolar.
23: Segurança pública e agilidade no atendimento a pacientes com câncer serão as principais prioridades do senador Sargento Reginauro, do PSDB do Ceará. Ele assumiu temporariamente a cadeira do senador Eduardo Girão do Novo, também do Ceará, que se licenciou do mandato para disputar as eleições de 2026 como candidato a vice-presidente.
24: Ao tomar posse, Reginauro afirmou que vai trabalhar pela efetivação da chamada Lei dos 60 Dias, que estabelece prazo máximo para o início do tratamento de pacientes com câncer após o diagnóstico. O senador lamentou que, em muitos casos, a demora do atendimento pelo SUS pode agravar a doença e até contribuir para a morte dos pacientes.
23: Reginauro também destacou ter sido o primeiro bombeiro a ocupar uma cadeira no Senado. Segundo ele, sua trajetória política começou na luta classista, em defesa dos profissionais da segurança pública, que à época tinham pouco reconhecimento e valorização.
9: Nós éramos uma categoria para ilustrar bem. O bombeiro é praticamente como um extintor, mas você só lembra dele na hora do incêndio. Hoje se debate a valorização dos profissionais da segurança.
24: Já o senador Carlos Fávaro, do PSD de Mato Grosso, defendeu o projeto de sua autoria que proíbe as apostas online, as chamadas bets. O parlamentar relatou casos de famílias que enfrentam dívidas, conflitos e perda de renda associados a apostas.
23: Segundo Fávaro, o problema vai além da atuação de plataformas irregulares e está relacionado ao próprio modelo de negócio negócio das bets. O senador avalia que a regulamentação não é suficiente para eliminar os riscos e defende o fim das autorizações existentes com um período de transição de até 5 anos.
2: Ouvi mães que não dormem mais porque os filhos apostam o salário inteiro, não tem como pagar o aluguel. Ouvi pais que descobriram que o cartão de crédito estava estourado porque o filho jovem entrou numa espiral de apostas que ele não consegue parar. Ouvi esposas que perderam o casamento porque o marido esconde dívidas de apostas.
24: Profissionais de segurança pública poderão ter prioridade no recebimento da restituição do imposto de renda.
23: O projeto foi aprovado pela Comissão de Assuntos Econômicos do Senado e, se não houver recurso para o plenário, segue para a Câmara dos Deputados. A reportagem é de Marcela Cunha.
3: Se virar lei, os profissionais de segurança pública terão preferência na restituição do imposto de renda, depois dos idosos e dos contribuintes, cuja principal fonte de renda é o magistério. A medida alcança os profissionais de segurança pública previstos na Constituição e no Sistema Único de Segurança Pública, além dos agentes do sistema socioeducativo. Autor da proposta, o senador Jaime Campos, do União de Mato Grosso, afirmou que a prioridade é uma forma de reconhecer o trabalho de categorias que enfrentam riscos diariamente.
10: São policiais, bombeiros, guardas municipais, agentes penais que deixam suas casas para enfrentar a criminalidade. Não estamos falando de privilégio, estamos falando de reconhecimento.
3: A mudança não altera o valor das restituições, nem cria uma nova despesa para o governo, como explicou o presidente da Comissão de Assuntos Econômicos, o senador Renan Calheiros, do MDB de Alagoas.
11: Não tem repercussão fiscal, inverte apenas a ordem das prioridades e atende com essa prioridade os profissionais da segurança pública que cuidam da proteção de vida das pessoas.
3: Se não houver recurso para análise pelo plenário do Senado, o texto segue para a Câmara dos Deputados.
24: Com edição de Paula Groba e trabalhos técnicos de Eliseu Caires, o Jornal do Senado fica por aqui. Acompanhe agora as notícias da Câmara dos Deputados. Boa noite.
23: Boa noite e até amanhã.
16: Jornal Câmara dos Deputados. Deputados criam programa que promove a inclusão digital de idosos.
12: Câmara analisa a participação de sindicalistas em conselhos estatais.
16: Projeto reconhece o trabalho das mulheres no setor da pesca artesanal.
12: Parlamentares pedem votação do fim da escala 6x1 no Senado Federal.
16: Boa noite. Benedita da Silva, do PT do Rio de Janeiro, cobra do Senado a votação da proposta que reduz a jornada de trabalho e acaba com a escala 6x1. A congressista argumenta que a mudança amplia o tempo de descanso e de convivência familiar dos trabalhadores.
12: Benedita da Silva considera que a redução da jornada também pode favorecer a saúde e a produtividade dos cidadãos. Para ela, os avanços tecnológicos permitem rever o tempo de trabalho sem retirar direitos ou comprometer a atividade econômica.
16: Carlos Aratini, do PT de São Paulo, defende o fim da escala 6x1 e a redução da jornada de trabalho semanal para 40 horas, sem diminuição dos salários. O deputado pede que a presidência do Senado dê andamento à proposta aprovada pela Câmara.
12: Carlos Aratini argumenta que a medida vai permitir mais convivência entre os trabalhadores e suas famílias. Segundo o deputado, a redução da jornada também é viável diante dos ganhos de produtividade proporcionados pelas novas tecnologias.
16: Trabalho. Projeto que permite a participação de sindicalistas em conselhos de estatais avança na Câmara. A repórter Maria Neves traz mais informações sobre a proposta.
13: A Comissão de Trabalho da Câmara aprovou o projeto do deputado Raimundo, PT do Rio de Janeiro, que autoriza a participação de dirigentes sindicais nos conselhos de administração de empresas públicas ou de economia mista. Atualmente, a legislação proíbe a presença de sindicalistas nesse esses conselhos. Para Raymond, essa vedação não se justifica e é inconstitucional. Na opinião do deputado, impedir que um cidadão ocupe o cargo de representante eleito dos empregados em um conselho de administração de empresa estatal por ser dirigente sindical se choca com a liberdade associativa prevista na Constituição. Relator do texto, o deputado Bongás, do PT do Rio Grande do Sul, acrescenta que ninguém melhor que o dirigente sindical para defender os interesses dos trabalhadores nos conselhos das empresas públicas.
0: Quando a categoria precisa indicar alguém, o dirigente sindical pode também ser indicado. E eu quero dizer, até como ex-dirigente sindical, responsável de estudar com mais profundidade, dedicação de tempo, conhecimento das legislações, que ele pode exercer melhor esta representação da categoria nos interesses da estatal.
13: Como forma de evitar um possível conflito de interesses, o projeto prevê situações em que o dirigente sindical não deve participar das decisões do Conselho de Administração. A proposta veda a participação nas deliberações sobre assuntos que envolvam relações sindicais, remuneração, benefícios e vantagens, inclusive em matérias de previdência complementar e assistenciais. O projeto que autoriza a participação de dirigentes sindicais nos conselhos de administração de empresas públicas ainda será analisado pelas comissões de administração e de Constituição e Justiça. Da Rádio Câmara de Brasília, Maria Neves.
12: Silvia Cristina, do PP de Rondônia, cobra a votação da proposta de emenda à Constituição que garante a transposição de servidores dos ex-territórios para os quadros da União. A deputada critica o fato de a proposta estar parada na Câmara há mais de 2 anos.
1: Por isso, Silvia Cristina pede o apoio dos colegas para reunir as 22 assinaturas necessárias à inclusão da PEC na pauta da Comissão de Constituição e Justiça. Para a deputada, a medida representa justiça e reconhecimento aos trabalhadores dos ex-territórios.
6: A quarta...

0: O poder de compra do salário mínimo diminuiu nos últimos anos. O deputado compara os preços entre o governo anterior e a atual gestão federal, afirmando que a quantidade de sacos de cimento comprados com um salário mínimo caiu de 69 para 45.
1: Luiz Lima lamenta o que classifica como empobrecimento das famílias brasileiras, devido também à alta no preço dos alimentos. O parlamentar acrescenta que o salário mínimo do Brasil está entre os mais baixos da América do Sul.
0: Jandira Fegali, do PCdoB do Rio de Janeiro, ressalta a necessidade de um projeto nacional de desenvolvimento focado na soberania econômica, tecnológica e ambiental, em contraposição a propostas de privatização e alinhamento geopolítico externo.
1: Jandira Fegali argumenta que o país deve usar suas riquezas estratégicas para gerar empregos e fortalecer a indústria. Ela defende um Brasil competitivo e sofisticado, alinhado a parceiros comerciais importantes.
2: Agricultura.
0: Afonso Rando, do PP, cobra uma solução para o endividamento dos agricultores atingidos pelas secas e enchentes no Rio Grande do Sul. Ele critica a medida provisória que cria linhas de crédito para renegociar dívidas rurais e afirma que nenhum produtor conseguiu acessar o benefício.
1: Afonso Rando defende mudanças na medida para garantir o refinanciamento aos produtores que atendam aos critérios estabelecidos. O deputado observa que mais de 180 mil agricultores gaúchos dependem da renegociação para retomar a produção.
2: Meio ambiente.
0: Célia Chacriabá, do PSOL de Minas Gerais, alerta que julgamentos de ações previstos no STF podem enfraquecer o licenciamento ambiental e facilitar a exploração mineral em territórios indígenas e quilombolas. Ela chama a atenção para os riscos à saúde das comunidades e para a biodiversidade.
1: Célia Chacriabá também cobra a votação na Câmara do projeto que criminaliza a misoginia. Para a deputada, adiar a análise da proposta significa deixar as mulheres mais vulneráveis à violência.
2: Previdência.
0: O projeto que reconhece o trabalho das mulheres no setor de pesca artesanal já está pronto para sua última votação na Câmara. A repórter Silvia Munhato conta quais as medidas propostas.
3: A Comissão de Defesa dos Direitos da Mulher da Câmara aprovou o projeto que reconhece formalmente as mulheres que atuam em todas as etapas da cadeia produtiva da pesca artesanal, como trabalhadoras do setor. Na prática, o texto assegura a elas acesso a direitos sociais e previdenciários, como auxílio-doença, seguro-defeso e salário-maternidade. O projeto define como trabalhadoras da pesca as mulheres que exercem atividades de preparo de redes e embarcações, captura, cultivo e manejo de organismos aquáticos. Também estão incluídas as fases de beneficiamento, transporte, comercialização e até a gestão e produção de conhecimento ligadas à cultura pesqueira. A deputada Laura Carneiro, do PSD do Rio de Janeiro, autora do projeto, afirma que a proposta deixa de ver o trabalho dessas mulheres como um complemento do realizado por seus companheiros.
4: E, ao mesmo tempo, ela tem que estar disponibilizado a ela as linhas de crédito que são disponibilizadas aos pescadores artesanais e também, e muito importante, quando do defeso ela não recebe nada. Então imagina, ela é uma marisqueira, trabalha no marisco, mas ela não é considerada pescadora artesanal e ela não recebe nada.
3: A deputada Rogéria Santos, do Republicanos da Bahia, relatora do texto, diz que a cadeia produtiva da pesca depende diretamente do trabalho feminino, especialmente no beneficiamento do pescado, para agregar valor ao produto. A proposta que reconhece o trabalho das mulheres na cadeia produtiva da pesca ainda será analisada pela Comissão de Constituição e Justiça. Da Rádio Câmara de Brasília, Silvia Munhato.
1: Giovânia de Sá, do Republicanos de Santa Catarina, defende a revisão das regras de aposentadoria especial para trabalhadores expostos a agentes nocivos. A proposta reduz exigências de idade criadas pela reforma da Previdência e prevê benefício de 100% da média das contribuições.
0: Relatora da matéria, Giovânia de Sá, pede urgência para a votação no plenário. A deputada avalia que as regras da reforma da Previdência prejudicaram categorias submetidas a atividades insalubres, como mineiros, metalúrgicos e trabalhadores expostos a agentes químicos, físicos ou biológicos.
2: Desenvolvimento regional.
1: Padre João, do PT de Minas Gerais, reclama do fechamento de agências do Banco Itaú em pequenos

0: os municípios da Zona da Mata. Ele defende que a instituição financeira, sindicatos, Ministério do Trabalho e órgãos de defesa do consumidor promovam debates sobre os impactos da medida.
1: Para exemplificar a insensibilidade do fechamento, Padre João cita Urucânia, cidade onde a maioria dos 4.500 clientes do banco tem dificuldades para usar serviços digitais. Ele destaca que servidores estaduais vão ter que buscar atendimento presencial em outros municípios.
2: Educação.
0: Na avaliação do IDEB, Índice de Desenvolvimento da Educação Básica, o município de Parnarama, no Maranhão, alcançou o primeiro lugar do estado na categoria Anos Finais da Rede Pública Municipal. Para Rubens Pereira Júnior, do PT, o resultado é fruto do esforço conjunto da Secretaria Municipal de Educação, do Corpo Docente e das famílias.
1: Segundo Rubens Pereira Júnior, a conquista reflete a convicção de que o desenvolvimento social e a construção de um futuro melhor só ocorrem quando a educação é entendida como pilar de transformação. Ele reforça o compromisso de apoiar o avanço dos indicadores da região.
2: Justiça.
0: Jorge Sola, do PT da Bahia, cobra investigações e a responsabilização de políticos da oposição sobre denúncias de um desvio bilionário de recursos do INSS e de contratos irregulares envolvendo o Banco Master e a gestora Reag Investimentos.
1: Para Jorge Sola, decisões de ministros do STF indicados na gestão anterior e a condução da CPI do INSS são exemplos de proteção a alguns investigados. Por outro lado, o parlamentar destaca a recuperação de mais de 2 bilhões de reais para os aposentados, promovida pelo atual governo.
0: Júnior Amaral, do PL de Minas Gerais, cita o escândalo envolvendo fraudes no INSS para reiterar críticas ao governo federal. O deputado questiona supostas relações entre pessoas ligadas à atual gestão e integrantes apontados como envolvidos no esquema.
1: Júnior Amaral também acusa parlamentares governistas de tentarem distorcer os fatos, afirmando que o eleitorado deve dar uma resposta nas urnas. O parlamentar afirma que é preciso responsabilizar os envolvidos nas fraudes e combater a corrupção no país.
2: Segurança Pública.
0: Luiz Couto, do PT da Paraíba, defende a aprovação do projeto que criminaliza a misoginia. Na visão do deputado, manifestações de ódio e discriminação contra as mulheres não podem ser confundidas com opinião ou liberdade de expressão.
1: Luiz Couto lembra que o projeto já foi aprovado pelo Senado e teve o regime de urgência aprovado na Câmara. O parlamentar acredita que a votação da proposta é um passo importante para reforçar a proteção às mulheres.
0: Para Fernanda Pessoa, do PSD do Ceará, a Lei Maria da Penha representa uma das principais conquistas brasileiras no enfrentamento à violência contra a mulher. Mas a deputada cobra mais avanços no que diz respeito à prevenção, proteção e punição a agressores e autores de feminicídios.
1: Fernanda Pessoa ressalta a trajetória de Maria da Penha, que transformou sua dor em luta em defesa das brasileiras. Ela também defende urgência na aprovação da lei que tipifica a misoginia, sustentando que o ódio e o desprezo contra as mulheres precisam ser enfrentados pelo Estado e pela sociedade.
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2: Política.
0: Tadeu Venere, do PT do Paraná, critica a tentativa de registro de candidaturas de agentes políticos declarados inelegíveis pela Justiça Eleitoral. O deputado cita ainda a ausência de candidatos em debates para cargos majoritários.
1: De acordo com Tadeu Venere, a Operação Lava Jato teria causado prejuízos ao Paraná e ao Brasil, com impacto sobre o mercado de trabalho. Para ele, envolvidos na ação buscam novos cargos públicos, apesar das restrições impostas pela Justiça.
0: João Carlos, do Republicanos, do Amazonas, anuncia seu retorno à Câmara de Vereadores de Manaus depois de ter atuado por 4 meses como deputado federal. Em sua avaliação, o conhecimento acumulado em Brasília servirá para conectar melhor as demandas locais ao debate nacional.
1: João Carlos observa que a atuação federal serviu para reafirmar a importância do Estado e da região amazônica para o restante do país, não apenas como paisagem distante. Ele ressalta ainda a relevância da atuação de vereadores no cotidiano das famílias e nas comunidades locais.
2: Ciência e tecnologia.
0: A Câmara aprovou a criação de um programa para promover a inclusão digital de idosos. A repórter Paula Bittar acompanhou a votação.
4: A Comissão de Constituição e Justiça da Câmara aprovou um projeto que cria o 60 Digital, o Programa Nacional de Oficinas Digitais para a Terceira Idade. O objetivo é promover a inclusão digital por meio de capacitação tecnológica gratuita. A proposta prevê parcerias com escolas, universidades, centros de convivência e outras instituições para as oficinas, que deverão abordar temas como usos de smartphones e aplicativos de comunicação, acesso a serviços bancários e públicos digitais, navegação segura na internet e prevenção a golpes digitais e uso das redes sociais de forma segura e produtiva. O relator na CCJ, deputado Júlio César Ribeiro, do Republicanos do Distrito Federal, ressaltou a importância da inclusão dessa faixa etária.
5: A tecnologia faz parte da nossa vida e precisa estar ao alcance de todos, inclusive da população idosa. A proposta, ela é simples, é ajudar os idosos a terem mais autonomia e segurança para o celular, acessar serviços, se comunicar e utilizar as ferramentas digitais no seu dia a dia. É inclusão, independência e mais qualidade de vida para quem tanto já contribuiu com o nosso país.
4: O projeto que cria o Programa Nacional de Oficinas Digitais para a Terceira Idade já pode seguir ao Senado. Da Rádio Câmara, de Brasília, Paula Bittar.
1: Merlong Solano, do PT do Piauí, pede que o Congresso regulamente as plataformas digitais para combater crimes praticados na internet. Para o deputado, as redes são usadas para disseminar discursos de ódio, desinformação, golpes financeiros e conteúdos prejudiciais às crianças.
0: Merlong Solano defende a suspensão da Discord no Brasil por considerar que a plataforma não oferece proteção adequada ao público infantil. O parlamentar também pede a votação de projetos que regulamentam as Big Techs e combatem a disseminação de notícias falsas.
2: Comissões.
1: Glauber Braga, do PSOL do Rio de Janeiro, critica a abertura de processo contra a deputada Érica Hilton, do PSOL de São Paulo, no Conselho de Ética. O parlamentar acusa o órgão da Câmara de agir de forma seletiva.
6: O Conselho sem ética tem que acabar. Está virando praxe. Atacam, agridem, e aí depois, quando a pessoa se defende, tocam o Conselho de Ética para cima para tentar calar vozes divergentes. Eu quero saber quando que o Conselho sem Ética vai avaliar algum caso de parlamentares envolvidos com orçamento secreto. Quando é que isso vai acontecer?
0: Glauber Braga também critica as chamadas emendas PIX, que permitem a transferência direta de recursos indicados por parlamentares para estados e municípios. Ele defende mais transparência na destinação do dinheiro público e afirma que a concentração de recursos pelo Congresso prejudica investimentos essenciais para o país.
1: Termina agora o jornal Câmara dos Deputados, produzido pela Rádio Câmara, com trabalhos técnicos de Everson Urani e apresentação de José Carlos Andrade e Luciana Vieira. Uma boa noite para você.
0: Ótima noite. A Voz do Brasil volta amanhã.
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0: 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Boa noite.

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0: Muito boa noite, ouvintes da Rádio Estúdio AFM 87,5. Por aqui, Carlinhos Lima vai fazer companhia para você até a meia-noite, levando muito romantismo para você aqui na melhor. Manda seu toque, manda seu recado através do nosso WhatsApp, que é 98330-4251, tá bom? Love Songs, by Carlinhos Lima e TNT Productions.
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0: E vamos começando o Love Songs de hoje com um tremendo som de Atlantic Stars. Send for me.

0: Love Songs by Carlinhos Lima e TNT Productions. Tá aí pra você o som gostoso de Atlantic Star aqui nos 87,5.
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0: E continuando com o som de New Edition. I'm still

Love Songs, by Carlinhos Lima e TNT Productions. Tá aí pra você o som gostoso de Cherry Wells, Fall in Love.

0: 98330-4251. Esse é o WhatsApp para mandar sua mensagem de texto ou de voz. Tá aí o tremendo som de Muse, Love.
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0: Vamos aí com a música de Run Street.

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1: Love Songs, by Carlinhos Lima e TNT Productions. Vamos aí com o tremendo som de Chris Brown. You, excuse me, miss.

0: aí pra você o som gostoso de Mônica, Angel of Mine. Pop Songs que acontece de segunda a sexta-feira, sempre a partir das 22 horas. Vamos lá pro rápido intervalo comercial. Daqui a pouquinho a gente volta com muito mais romantismo aqui nos 87,5.
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0: Já voltamos aqui na programação Love Songs by Carlinhos Lima com o som de Mariah Carey, participação Joy Inés. Thank God I'm Father.

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1: 983304251. Esse é o WhatsApp para mandar sua mensagem de texto ou de voz.

0: Love Songs by Carlinhos Lima e TNT Productions. Tá aí pra você a bonita música de Anita Baker, No On The World.
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0: Vamos aí com o tremendo som de Gun. Bless you.
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1: E continuando a programação Love Songs de hoje com um som gostoso de Brian McKnight.

0: Love Songs. Vai, Carlinhos Zima e TNT Productions. Tá aí pra você o som de Aaron Hall, I Miss You. Vamos lá pro rápido intervalo comercial. Daqui a pouquinho a gente volta com muito mais som pra você aqui na Estúdio A FM 87,5, a rádio da cidade. Segura aí, já já eu tô de volta.
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6: Já estamos de volta. Programação Love Songs que acontece de segunda a sexta-feira, sempre a partir das 22 horas. Voltando com The Gap Band. Journey.

0: Love Songs by Carlinhos Lima e TNT Productions. Tá aí pra você o som gostoso de Marvin Gaye, Let's Get On. Manda seu toque e o seu recado através do nosso WhatsApp, que é 98330-4251.
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0: Vamos aí, continuando com o som de Sky. When It Touched Me.

Love Songs by Carlinhos Lima e TNT Productions. Tá aí pra você o som gostoso de Divine La Televine. Manda seu toque, manda seu recado através do nosso WhatsApp, que é 983304251. Você está aqui na melhor 87,5 Estúdio A FM. Love Songs. Uma das músicas que eu gosto demais de ouvir nas programações românticas que faço. Tremendo som de New Horizon. I Can Tell You.

0: Você está nos 87,5 da Estúdio A FM, a rádio da cidade. Por aqui, Carlinhos Lima faz companhia para você até a meia-noite. Aí, o som para fechar esta parte aqui com o som de New Horizon, I Can Tell You. Vamos lá para um rápido intervalo. Daqui a pouquinho a gente volta com muito mais romantismo para você aqui na Estúdio A.
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Voltamos aqui com o som de The Four Tops. I Believe in You and Me.

está no ar. Manda seu toque, manda seu recado através do WhatsApp, que é 983304251. 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

0: Love Songs by Carlinhos Lima e TNT Productions. Você está aqui nos 87,5. Tremendo som de Anthem. You Are My Sunshine.
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0: Vamos aí com o tremendo som de Michael Cooper.

Love Songs by Carlinhos Lima e TNT Productions. Tá aí pra fechar com chave de ouro o Love Song de hoje com Michael Cooper. Over and Over.

Legal, está terminando mais uma edição do programa Love Songs by Carlinhos Lima e TNT Productions. Prometendo voltar logo mais a partir das 22 horas com muito mais romantismo para você aqui nos 87,5. A todos vocês, um ótimo final de noite e fiquem com Deus.

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8: Começa agora Manhã Musical, comigo, Leda Alves. Ótimo dia para você que está aqui nos 87,5.
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1: 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Por aqui, Leda Alves trazendo as melhores energias para a sua rotina.

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1: Por hoje é só. Continuem na sintonia. Eu, Leda Alves, volto amanhã a partir das 6. Um abraço. Tchau, tchau.

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1: 8:01.
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0: Previsão do tempo para quinta-feira, 13 de agosto de 2026. Região Centro-Oeste. Em Brasília, previsão de céu claro e ensolarado durante todo o dia. Os termômetros da capital federal marcam mínima de 18 e máxima de 29 graus. A umidade relativa do ar gira em torno de 70 a 20%. Goiânia, capital de Goiás, tem previsão de muito calor. Durante toda a quinta-feira, previsão de céu claro. O dia amanhece com temperatura amena, mínima de 17 e máxima de 36 graus. A umidade relativa do ar vai de 70 a 15%. Região Nordeste, João Pessoa, na Paraíba, tem dia de céu claro com muito sol e calor. Temperatura mínima é de 23 e a máxima de 30 graus nas horas mais quentes do dia. A umidade do ar é de 85 a 45%. A cidade de Antas, na Bahia, comemora mais um ano. A quinta-feira será de céu claro durante todo o dia. Temperatura mínima é de 20 e a máxima de 28 graus. A umidade relativa do ar é de 90 a 50%. Região Norte. A região Norte tem aviso do INMET de perigo potencial de baixa umidade e parte do Pará e do Amazonas. Em Manaus, previsão de céu aberto durante todo o dia. Temperatura mínima é de 26 e máxima de 36 graus. A umidade do ar é de 90 a 40%. Em Belém, o clima é parecido. A quinta-feira será de céu claro, sem previsão de chuva. Temperatura mínima é de 24 e a máxima 34 graus. Umidade do ar varia de 96 a 58%. Região Sudeste. Alerta de baixa umidade também em parte de Minas Gerais. Na capital Belo Horizonte, quinta-feira com céu claro com muito sol. Os termômetros registram mínima de 14 e máxima de 31 graus. Umidade relativa do ar vai de 90 a 30%. Natividade da Serra em São Paulo. Canta parabéns com previsão de céu claro. Temperatura mínima é de 16 graus. A máxima chega a 31. Umidade relativa do ar é de 90 a 30%. Região Sul. Curitiba, no Paraná, tem dia de céu claro e ensolarado, mas friozinho. Os termômetros registram mínima de 14 e máxima de 20 graus. A umidade relativa do ar entre 100 e 65%. Florianópolis, em Santa Catarina, também tem céu claro durante toda a quinta-feira. Termômetros registrando mínima de 16 e máxima de 20 graus. A umidade relativa do ar oscila entre 100 e 70%. Você ouviu a previsão do tempo para esta quinta-feira, 13 de agosto de 2026, com informações do IBGE Cidades e do Instituto Nacional de Meteorologia INMET, com redação de Daniele Popov, da agência Rádio Gov em Brasília, Vladimir Filipim.
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2: Idosos a partir dos 60 anos na cidade do Rio de Janeiro já podem se vacinar contra a Covid-19 com o imunizante atualizado para a cepa LP8.1 que está em circulação no município. A ampliação do público a partir desta quarta-feira foi anunciada pela Secretaria Municipal de Saúde após o município receber um novo lote de doses encaminhado pelo Ministério da Saúde. Até então, a vacinação estava concentrada em outros grupos considerados prioritários. Além das pessoas com mais de 60 anos, permanecem entre os grupos indicados para receber a vacina as gestantes, os imunocomprometidos e as pessoas com deficiência permanente. O imunizante, que está disponível em todos os postos de saúde e clínicas da família da cidade do Rio, é indicado para reduzir o risco de agravamento da COVID-19, hospitalização e morte provocada pela doença. A Secretaria de Saúde informou que depois a campanha deverá alcançar outras faixas etárias. A ampliação será de maneira escalonada e dependerá da chegada de novos lotes enviados ao município. Para se vacinar, é preciso comparecer a uma unidade de saúde com documento de identidade e, se disponível, a caderneta de vacinação. Da Rádio Nacional no Rio de Janeiro, Cristiane.
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3: Produção audiovisual, feminismo e igualdade estão no centro da programação da terceira edição do FERA, Feminismo e Equidade para Reinventar o Audiovisual, que começou esta semana em Recife e segue até o próximo dia 29 de agosto. O evento busca fortalecer e ampliar a participação de mulheres cis e transexuais e de pessoas não binárias no cinema nacional. A programação gratuita reúne mostras de filmes, pré-estreias, rodas de conversa, aulas abertas e masterclasses nas salas de cinema da Fundação Joaquim Nabuco, nos bairros do Derby e de Casa Forte. Os encontros abordam temas como acessibilidade, animação, direitos autorais, memória e os desafios enfrentados por mulheres e pessoas não binárias no audiovisual. Entre os destaques está a Mostra Fera, que acontece na próxima sexta-feira, com edição de curtas-metragens e bate-papo com produtoras que participaram de edições anteriores do evento. A cineasta pernambucana Milena Times também terá um dia na programação dedicado à exibição de seus filmes e uma masterclass sobre sua trajetória no audiovisual brasileiro. O festival ainda terá duas pré-estreias. No dia 18 de agosto, será exibido o longa Segunda Pele, seguido de conversa com a diretora Dea Ferraz e integrantes da criação coletiva do filme. E já no dia 23, será a vez do filme Nosso Segredo, de Grace Passou, também com bate-papo após a sessão. A programação completa está disponível no Instagram, @feraaudiovisual. Da Rádio Nacional em São Luís.
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3: Um dos destaques da programação prévia de mais um festival de Gramado será realizado nesta quarta e quinta-feira. Durante estes dois dias, o Palácio dos Festivais vai exibir quase 40 filmes produzidos por estudantes do ensino médio e universitário dentro do EducaVídeo. Além dos filmes locais de alunos do Programa Municipal Escola de Cinema de Gramado, o EducaVídeo vai receber a segunda Mostra Nacional de Cinema Estudantil, reunindo 21 produções de curtas metragens feitas por estudantes do ensino médio e fundamental de escolas de todo o Brasil, e a nona Mostra de Cinema Universitário, com 8 curtas de realizadores matriculados no ensino superior. As exibições são gratuitas e começam a partir da 1 da tarde desta quarta-feira. O ator e diretor Silvio Guindani será o padrinho dos estudantes cineastas que participam da edição 2026 do evento. Criado em 2011, o Programa Municipal Escola de Cinema EducaVídeo Gramado, promovido pela Secretaria Municipal da Educação em parceria com a Gramado Tour, foi desenvolvido para promover a formação de adolescentes e jovens das escolas da rede de ensino da cidade gaúcha, inserindo audiovisual como instrumento pedagógico. A ideia é a formação de público e o pensamento crítico, com a inclusão cinematográfica e audiovisual por meio de atividades como apreciação e a produção de obras cinematográficas de forma coletiva, valorizando a cultura do cinema. Este ano, a programação do Festival de Cinema de Gramado acontece até o dia 22 de agosto, no município da Serra Gaúcha. O homenageado com o troféu Cidade de Gramado, que reconhece personalidades ligadas ao evento, será entregue ao ator, roteirista e diretor Marcos Caruso. O tradicional tapete vermelho, que antecede a cerimônia de abertura de Gramado, será a partir das 5 da tarde, no Palácio dos Festivais, na próxima sexta-feira. Toda a programação do evento está disponível no site festivaldecinemadegramado.com. Da Rádio Nacional em São Luís, Mário Filho.
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3: O grupo de capoeira Mangangá, de Salvador, começa nesta quarta-feira as comemorações pelos 25 anos de fundação. Para festejar essa trajetória, a associação realizará, até o dia 23 de agosto, em Salvador e na região metropolitana, o Encontro Cultural e Intercâmbio Internacional Mangangá. Praticantes e admiradores da capoeira do Brasil e de países como Itália, Moçambique, Estados Unidos, Argentina, Bélgica e Austrália participarão dos 12 dias de programação. O evento contará com oficinas de musicalidade, dança afro, maculelê, samba de roda, percussão, rodas de capoeira, palestras e apresentações culturais. As atividades acontecerão em Salvador, nos bairros Cassange, Castelo Branco, Jardim Nova Esperança, Pernambués, 7 de Abril e Palmiúdo, onde fica a sede do Mangangá. Também haverá programação em Simões Filho e no município de Tancredo Neves. Os locais e horários estão disponíveis no Instagram do grupo. Uma novidade desta edição é o evento Rasteira no Feminicídio. Considerando que cerca de 60% do público capoeirista é formado por mulheres, a iniciativa reunirá homens e mulheres em comunidades para debater e conscientizar sobre a violência doméstica. No encerramento do encontro, no dia 23 de agosto, haverá uma grande cerimônia de troca de graduação, formatura e batizado no Teatro da Universidade do Estado da Bahia, no bairro do Cabula. A Associação Sociocultural e de Capoeira, Bloco Carnavalesco Afro Mangangá, foi fundada em 2001 em Salvador por nomes de referência da capoeira, como Mestre Tonho Matéria e Mestre Lobão. Batizada em homenagem ao lendário capoeirista Besouro Mangangá, a entidade realiza ao longo do ano ações de arte, educação e de combate ao racismo na capital baiana e em cidades do entorno. Da Rádio Nacional em São Luís, Mário
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4: A gestação de alto risco passou a integrar a lista de condições médicas que dão direito ao auxílio doença do INSS sem carência. Esse tipo de gravidez foi incluído em julho no rol de 18 situações que permitem o auxílio sem que seja necessário pagar o mínimo de contribuições ao INSS previstas na legislação. O benefício por incapacidade temporária ou permanente sem essa carência é possível para as seguintes doenças: tuberculose ativa, hanseníase, transtorno mental grave, neoplasia maligna ou câncer, cegueira, paralisia irreversível e incapacitante, cardiopatia grave, doença de Parkinson, espondilite anquilossante, nefropatia grave, estado avançado da doença de Paget ou osteite deformante, síndrome da deficiência imunológica adquirida, AIDS, contaminação por radiação, hepatopatia grave, esclerose múltipla, acidente vascular encefálico agudo, abdômen agudo cirúrgico e agora a gestação de alto risco. O INSS ressalta que essas condições médicas são enquadradas como isentas de carência somente quando apresentarem evolução aguda e atenderem critérios específicos de gravidade. Assim, o segurado precisa apresentar documentação que comprove a incapacidade. Para solicitar o auxílio, basta buscar por benefício por incapacidade pelo aplicativo Meu INSS no site meu.inss.gov.br ou pelo número de telefone 135. Da Rádio Nacional em Brasília, Gésio Passos.
1: 8 horas e 16 minutos. 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
0: Previsão do tempo para quinta-feira, 13 de agosto de 2026. Região Centro-Oeste. Em Brasília, previsão de céu claro e ensolarado durante todo o dia. Os termômetros da capital federal marcam mínima de 18 e máxima de 29 graus. A umidade relativa do ar gira em torno de 70 a 20%. Goiânia, capital de Goiás, tem previsão de muito calor. Durante toda a quinta-feira, previsão de céu claro. O dia amanhece com temperatura amena, mínima de 17 e máxima de 36 graus. A umidade relativa do ar vai de 70 a 15%. Você ouviu a previsão do tempo para esta quinta-feira, 13 de agosto de 2026, com informações do IBGE Cidades e do Instituto Nacional de Meteorologia INMET, com redação de Daniele Popov, da agência Rádio Gov, em Brasília, Vladimir Filipim.
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2: Um guia para auxiliar nas decisões que estruturam a comunicação, como para quem comunicar, em que tom, qual informação fornecer, além de avaliar se há representatividade no ato comunicativo. Essa é a novidade que chegou para assessores de comunicação social do serviço público. O Guia de Comunicação Pública para Igualdade de Gênero foi elaborado pelo Ministério das Mulheres e, segundo a titular da pasta, a ministra Márcia Lopes, a publicação fala da concepção de gênero, da igualdade e dos acessos às informações.
5: Como a gente traduzir essa linguagem em relação às mulheres em todas as suas diversidades. Isso também é muito importante. E nós sabemos que as mulheres que são mais impactadas são as mulheres negras, as mulheres de periferia, as mulheres quilombolas, as mulheres rurais, as mulheres migrantes, as mulheres que estão nas ruas, as mulheres que por várias razões e vivências têm uma realidade específica. E esse guia vai nos ajudar a compreender isso e a superar as nossas próprias contradições e tantas discriminações que ainda, infelizmente, nós temos no Brasil.
2: Além dos dados sobre gênero e raça, o guia incentiva a linguagem não sexista e formas de comunicar a violência. Da Rádio Nacional no Rio de Janeiro, Cristiane.
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6: A ACNUR, Agência da ONU para Refugiados, e a OAB, Ordem dos Advogados do Brasil, fecharam um acordo de cooperação técnica para ampliar a proteção legal e o acesso à justiça por refugiados e solicitantes de refúgio no país. O memorando de entendimento foi assinado nesta terça-feira, dia da advocacia, e prevê um plano de trabalho de 3 anos com ações coordenadas entre as duas instituições. O objetivo é facilitar a emissão de documentos, garantir o acesso a serviços públicos, criar clínicas jurídicas especializadas e oferecer orientação legal para essas pessoas. A cooperação também prevê a capacitação de advogados e servidores públicos em direito migratório, além da produção de materiais informativos. O oficial de Relações Governamentais da ACNUR no Brasil, Pablo Matos, destacou a importância do acordo para o acolhimento de pessoas refugiadas.
7: Essa parceria com a Ordem dos Advogados do Brasil representa um passo muito importante para fortalecer a proteção e o acesso à justiça de pessoas refugiadas do Brasil. Com presença em todo o território nacional e uma trajetória marcada pela defesa dos direitos humanos, a OAB pode aproximar pessoas refugiadas de informações confiáveis e de orientação jurídica, inclusive em questões do dia a dia, como documentação, acesso a serviços públicos e o próprio procedimento de refúgio.
6: O presidente da OAB, Beto Simonetti, afirmou que apoiar o trabalho da ACNUR é cumprir o juramento da Ordem de Defender os Direitos Humanos. A estrutura da entidade será mobilizada especialmente nos estados com maior fluxo migratório, como Roraima. A representante adjunta da ACNUR, Maria Eliana Barona, disse que a iniciativa é mais um exemplo do trabalho que o Brasil vem desenvolvendo na inclusão de populações deslocadas à força. O acordo poderá ser renovado ao fim de 3 anos e inclui a participação conjunta em fóruns nacionais e internacionais sobre o tema. Da Rádio Nacional em Brasília, Pedro Lacerda.
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6: Povos indígenas de todo o país fizeram nesta terça-feira um novo protesto em frente ao Congresso Nacional em Brasília, com o lema Soberania é território demarcado e direitos garantidos. O ato integra a mobilização permanente Nosso Território, Nossa Vida, da APIB, a Articulação dos Povos Indígenas do Brasil. O grupo cobrou do Legislativo uma resposta a propostas que, segundo lideranças indígenas, colocam em risco as demarcações de terras. Entre elas, os projetos de lei 6050 e 1331 e a proposta de emenda à Constituição número 48, que tentam recriar o marco temporal, tese que limita o direito indígena apenas às terras já ocupadas em 1988, ano da Constituição. Também é alvo de críticas a Lei 14.701, que atualmente tem travado novas demarcações no país, além do projeto de decreto legislativo 717, que pode suspender homologações de terras indígenas já concluídas. Para o coordenador executivo da APIB, Dinamã Tuxá, o Congresso atua contra os povos originários.
8: Estamos alertando a comunidade, a sociedade brasileira internacional, que esse Congresso, além de ser inimigo dos povos, é inimigo do meio ambiente, é inimigo dos direitos humanos e é inimigo declarado dos povos indígenas. E nós estamos aqui sinalizando que essa propositura, a mera tramitação, tem ocasionado um aumento significativo dos conflitos socioambientais, do desmatamento, da paralisação das demarcações das terras indígenas.
6: O ato aconteceu na mesma semana em que o Supremo Tribunal Federal julga temas decisivos para os povos indígenas. Em plenário virtual, os ministros analisam os direitos territoriais indígenas e recursos contra a lei do marco temporal. Nos próximos dias, a Corte também vai votar mudanças no licenciamento ambiental, apelidadas de PL da devastação, e uma decisão provisória sobre mineração em terras indígenas. Nesse contexto, a APIB enviou um alerta à Comissão Interamericana de Direitos Humanos e à Organização das Nações Unidas, pedindo que o julgamento seja presencial com participação indígena. Segundo a entidade, uma decisão de dezembro de 2025 já criou regras que dificultam demarcações, como indenização ampliada a ocupantes não indígenas e equiparação de retomadas a invasões comuns, risco que atinge sobretudo os Pataxós na Bahia e os Guarani Kaiowá em Mato Grosso do Sul. Pelas redes sociais, os conselheiros Eliseu Lopes e Sidmar do Atiguaçu também protestaram contra a forma de condução do julgamento pelo Supremo.
9: Queremos a presença de nós indígenas no julgamento onde vocês vão assinar esse genocídio marcotemporal.
10: Não aceitamos esse julgamento seja virtual. Nós pararemos o Brasil. Nós acreditamos que os senhores ministros são os senhores que ministram as leis do Brasil. Se não respeitar a lei do Brasil, a Constituição 88, nós não seremos brasileiros. Seremos pessoas sem nação.
6: O julgamento no STF segue até a próxima terça-feira, dia 18 de agosto. A APIB confirmou que uma delegação foi recebida no Ministério da Justiça e na Secretaria-Geral da Presidência da República após o ato desta terça-feira, e que há previsão de um encontro com a ministra Carmen Lúcia do STF nesta quarta-feira. Como parte da mobilização, os indígenas vão fazer uma vigília com pagelança nesta noite na frente do Supremo Tribunal Federal. Da Rádio Nacional em Brasília, Pedro Lacerda.
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11: Um novo protocolo para detectar a ocorrência de câncer colorretal será incluída na tabela de procedimentos do SUS. É o FIT, sigla em inglês para definir o teste imunoquímico fecal, que analisa a presença de sangue oculto nas fezes de pacientes homens e mulheres com idades entre 50 e 75 anos. Mas é preciso atenção, pois o FIT só é indicado para investigar o quadro de pessoas assintomáticas, não sendo recomendado para outros grupos. Ele serve para identificar a presença de pequenas quantidades de sangue, invisíveis a olho nu, que podem indicar a presença de pólipos, lesões pré-cancerígenas ou câncer no intestino. Diferente dos antigos exames do gênero, o FIT usa anticorpos específicos para detectar o sangue, algo que aumenta sua precisão. Segundo o Ministério da Saúde, a sensibilidade do teste varia entre 85% e 92% para identificação de possíveis alterações. A testagem dispensa restrições alimentares prévias e pode ser feita a partir de uma única amostra. Entre as vantagens estão resultado rápido, custo mais barato e praticidade, já que não exige equipamentos automatizados complexos. Cada paciente receberá o kit para coleta em casa. Após a coleta, o material deve ser levado para análise laboratorial e, caso houver a presença de sangue oculto, o paciente deverá realizar exames complementares. Com a inclusão do teste na rede SUS, estima-se que mais de 40 milhões de pessoas tenham acesso a esta forma de detecção precoce deste tipo de câncer, que, com exceção dos tumores de pele não melanoma, é o segundo mais recorrente no Brasil. Além disso, de acordo com o Instituto Nacional do Câncer, ainda estima-se a média de 53,8 mil novos casos a cada ano do triênio 2026-2028. Segundo o Ministério da Saúde, a colonoscopia ainda é a principal forma de avaliar o intestino, pois permite visualizar diretamente o cólon e o reto, além de retirar pólipos durante o procedimento, evitando que algumas lesões evoluam para o câncer. Sob supervisão de Ana Lúcia Caldas, da Rádio Nacional do Rio de Janeiro, João Barbosa.
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0: Previsão do tempo para quinta-feira, 13 de agosto de 2026. Região Nordeste, João Pessoa, na Paraíba, tem dia de céu claro com muito sol e calor. Temperatura mínima é de 23 e a máxima de 30 graus nas horas mais quentes do dia. A umidade do ar é de 85 a 45%. A cidade de Antas, na Bahia, comemora mais um ano. A quinta-feira será de céu claro durante todo o dia. Temperatura mínima é de 20 e a máxima de 28 graus. A umidade relativa do ar é de 90 a 50%. Você ouviu a previsão do tempo para esta quinta-feira, 13 de agosto de 2026, com informações do IBGE Cidades e do Instituto Nacional de Meteorologia, INMET, com redação de Daniele Popov, da agência Rádio Gov, em Brasília, Vladimir Filipim.
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12: 8 horas e 30 minutos.
13: O volume de serviços prestados no Brasil ficou estável em junho, conforme os dados da Pesquisa Mensal de Serviços, divulgados nesta quarta-feira pelo IBGE. Em maio, houve um recuo de 0,2% frente ao mês anterior. Apesar da estabilidade, 4 das 5 atividades divulgadas apresentaram taxas negativas no mês, explica Rodrigo Lobo, gerente da pesquisa.
14: O principal impacto negativo ficou com os serviços profissionais administrativos e complementares, que recuaram 1,4%. O segundo impacto negativo ficou com o setor de outros serviços, que recuou 2,2%. O terceiro impacto negativo ficou com os serviços prestados às famílias, que recuaram 1,2%. O quarto impacto negativo ficou com o setor de transportes, que mostrou uma ligeira variação negativa de 0,1% em função de um menor volume do transporte aéreo de passageiros.
13: Em contrapartida, informação e comunicação, com 1,8%, mostrou avanço em junho, terceiro resultado positivo seguido e ganho acumulado de 3% nos 3 últimos meses. Frente a junho de 2025, o volume de serviços teve alta de 2%, emplacando seu 27º resultado positivo consecutivo. No acumulado do primeiro semestre de 2026, o setor de serviços também mostra crescimento de 2%, impulsionado por comunicação e informação. Da Rádio Nacional, no Rio de Janeiro, Solimar Luz.
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12: Novo balanço do sistema Valores a Receber do Banco Central aponta que mais de 5 bilhões de reais ainda estão esquecidos em instituições financeiras brasileiras. Desse total, 3 bilhões e 700 milhões pertencem a cerca de 22 milhões de pessoas físicas e 1 bilhão e 350 milhões a 2 milhões de pessoas jurídicas. Segundo dados divulgados nesta terça-feira, dos cerca de 21 bilhões de reais que estavam esquecidos em instituições financeiras, como bancos e consórcios, quase 16 bilhões de reais já foram sacados. As quantias dos valores a receber são geralmente baixas. Para 70% dos beneficiários, o valor não passa de 10 reais. Para 5%, de 10 a 100 reais. Valores acima disso foram esquecidos por cerca de 3 milhões de pessoas. Em junho, os brasileiros sacaram 340 milhões de reais, que estavam esquecidos em bancos. Em maio, foram retirados quase 430 milhões de reais. Para consultar se você, sua empresa ou pessoa falecida tem dinheiro esquecido em algum banco, consórcio, financeira ou corretora, é preciso acessar a página do Banco Central. No campo Serviços para o Cidadão, clique em Sistema Valores a Receber. Não é preciso fazer login, basta informar o CPF e a data de nascimento para pessoas físicas ou CNPJ e a data da abertura da empresa para pessoa jurídica. A consulta vale, inclusive, para empresas já fechadas. Caso haja algum valor esquecido, é preciso acessar o sistema e fazer login com a conta gov.br nos níveis prata ou ouro e verificação em duas etapas. O dinheiro pode ser solicitado diretamente à instituição responsável ou pelo sistema Valores a Receber ou ainda por resgate automático, apenas para quem tem a chave Pix do tipo CPF. Com informações da Agência Brasil, da Rádio Nacional em Brasília, Daniela Longuinho.
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15: O IPCA, Índice Nacional de Preços ao Consumidor Amplo, ficou em 0,07% em julho, segundo dados divulgados nesta terça-feira pelo IBGE. O resultado representa desaceleração em relação ao mês anterior, quando o índice, considerado a inflação oficial do país, ficou em 0,16%. No acumulado de 2026, o IPCA está em 3,44%. Já nos últimos 12 meses, o percentual é de 4,44%, abaixo dos 4,64% registrados até junho. Segundo Fernando Gonçalves, gerente responsável pela pesquisa, o grupo Habitação foi o que mais pesou no resultado de julho.
16: A maior variação, 0,99%, e o maior impacto, 0,15 ponto percentual, vieram do grupo Habitação, com o avanço da energia elétrica residencial, que saiu de 1,53% para 3,09%. Em julho, além da incorporação de reajustes tarifários de concessionárias de algumas áreas do índice, permaneceu a vigência da bandeira tarifária amarela, com acréscimo na conta de luz de R$ 1,885 a cada 100 kWh consumidos.
15: O grupo Alimentação e Bebidas teve nova queda em julho, menos 0,67%. A alimentação no domicílio variou menos 1,14%, com influência das quedas do café moído, da cenoura, batata inglesa e do tomate. Já entre os produtos que registraram alta, destaque para o leite longa-vida, com 2,47% de variação, e para as frutas, com 1,20%. Entre as capitais, a maior variação, de 0,32%, foi registrada em Rio Branco. O menor resultado, de menos 0,45%, ocorreu em Belém. Ainda de acordo com o IBGE, o INPC, Índice Nacional de Preços ao Consumidor, ficou praticamente estável em julho, com variação de menos 0,01%, abaixo do resultado de junho, de 0,14%. Da Rádio Nacional, no Rio de Janeiro, Solimar Luz.
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17: Três vereadores de Sobral, no Ceará, foram presos e afastados dos mandatos por 180 dias durante uma operação nesta terça-feira. Eles são investigados pela possível atuação em uma organização criminosa com influência no processo eleitoral no município nos anos de 2024 e 2026. A Operação Omertá cumpriu 25 mandados de busca e apreensão, 14 de prisão preventiva e 5 medidas de afastamento temporário de cargos públicos. Segundo a Polícia Federal, entre os alvos estão dois agentes públicos e um advogado suspeito de integrar um núcleo de liderança e de execução de ordens para interferir nas eleições. Os agentes apreenderam aparelhos, celulares, documentos e outras provas. A justiça também proibiu o contato entre os investigados e as testemunhas, além de determinar que a Câmara Municipal de Sobral apresente a relação completa dos ocupantes de cargos comissionados, funções de confiança e contratados temporários. São investigados os crimes de lavagem de dinheiro, organização criminosa, extorsão, corrupção, além de impedimento ou embaraço à propaganda eleitoral. O caso tramita sob segredo de justiça. A operação foi realizada pela FICO, a Força Integrada de Combate ao Crime Organizado no Ceará, e pelo Ministério Público Eleitoral. A FICO é coordenada pela Polícia Federal. Da Rádio Nacional em Brasília, Renato Ribeiro.
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0: Previsão do tempo para quinta-feira, 13 de agosto de 2026. Região Norte. A região Norte tem aviso do INMET de perigo potencial de baixa umidade e parte do Pará e do Amazonas. Em Manaus, previsão de céu aberto durante todo o dia. Temperatura mínima é de 26 e máxima de 36 graus. A umidade do ar é de 90-40%. Em Belém, o clima é parecido. A quinta-feira será de céu claro, sem previsão de chuva. Temperatura mínima é de 24 e a máxima 34 graus. Umidade do ar varia de 96 a 58%. Você ouviu a previsão do tempo para esta quinta-feira, 13 de agosto de 2026, com informações do IBGE Cidades e do Instituto Nacional de Meteorologia INMET, com redação de Daniele Popov, da agência Rádio Gov em Brasília, Vladimir Filipim.
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18: Pouco menos de um mês. Este é o prazo que as plataformas digitais acessadas por crianças e adolescentes têm para publicar o primeiro relatório semestral de transparência. Até o dia 17 de setembro, os provedores de aplicações de internet direcionados a menores de idade, com mais de 1 milhão de usuários registrados, são obrigados a publicar esse documento conforme previsão do ECA, Estatuto da Criança e do Adolescente Digital. Segundo a legislação, o relatório de transparência deve trazer informações sobre os canais de denúncia e os sistemas e processos de apuração, a quantidade de notificações recebidas conforme a categoria e os encaminhamentos dados. Também precisa apresentar a quantidade de moderações de conteúdo ou de contas, as medidas adotadas para identificação de atos ilícitos e de contas infantis em redes sociais, os aprimoramentos técnicos para a proteção de dados e da privacidade de crianças e adolescentes e as medidas para garantir o consentimento parental. O documento deve detalhar ainda os métodos utilizados e apresentar os resultados das avaliações de impacto, da identificação e do gerenciamento de riscos à segurança e à saúde do público menor de idade. As plataformas precisam divulgar os documentos em seus sites, como uma prestação de contas à sociedade e ao poder público das medidas adotadas para a proteção dos menores de idade no ambiente digital. A ANPD, Agência Nacional de Proteção de Dados, que é a Autoridade Administrativa Autônoma de Proteção de Crianças e Adolescentes em Ambientes Digitais, esclarece que o primeiro relatório deve abranger o período de 1º de janeiro a 30 de junho deste ano. Já o segundo relatório deverá ter informações de 1º de julho a 31 de dezembro. Da Rádio Nacional no Rio de Janeiro, Priscila Terezo.
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18: Um homem acusado de extorquir adolescentes pela internet foi preso em uma operação conjunta das polícias civis do Rio de Janeiro e do Distrito Federal nesta quarta-feira. A ação, batizada de Operação Predador Digital, foi realizada em Santa Teresa, na região central da capital fluminense. Os agentes cumpriram mandados de prisão e de busca e apreensão contra o suspeito. Segundo as investigações, o criminoso utilizava perfis falsos em redes sociais para se aproximar de adolescentes. Depois de conquistar a confiança das vítimas e obter fotos e vídeos íntimos, ele passava a fazer ameaças. Durante as buscas, os policiais apreenderam celulares, computadores e outros equipamentos eletrônicos pertencentes ao investigado. De acordo com a polícia, foram encontrados vídeos com cenas explícitas que envolviam pessoas aparentemente menores de idade. Os agentes também localizaram no computador do suspeito um vídeo relacionado a uma adolescente que já era considerada vítima em uma investigação conduzida pela Polícia Civil do Distrito Federal. Conforme as apurações, a jovem foi coagida a produzir e enviar mais material íntimo após ser ameaçada com a divulgação de uma gravação obtida anteriormente pelo criminoso. Diante das evidências reunidas durante a operação, o homem foi preso em flagrante pelo crime de adquirir, manter ou armazenar imagens e vídeos de sexo explícito envolvendo crianças e adolescentes. Além disso, foi cumprido contra ele um mandado de prisão preventiva. O material apreendido será analisado e as investigações continuam para identificar possíveis novas vítimas e esclarecer a extensão dos crimes. Da Rádio Nacional, no Rio de Janeiro, Tatiana Alves.
1: 8:45. 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
3: Um estudo sobre as memórias indigenistas no Nordeste nas décadas de 1970 e 1980 será lançado em formato de livro-álbum esta semana. Retomada, Memórias Indigenistas no Nordeste, um olhar sobre o acervo do CIMI de 1978 a 1988, será lançado nesta quarta-feira, às 16h, em Caruaru, no Auditório Mestre Vitalino, da Universidade Federal de Pernambuco, e na próxima sexta-feira, às 14h, no auditório do Centro de Filosofia e Ciências Humanas do campus da Universidade em Recife. O lançamento nos dois espaços faz parte da programação da 9ª Jornada de Estudos sobre Etnicidade e está sendo promovida esta semana pela UFPE. A publicação, organizada pelos pesquisadores Lara Herêndira, Manuela Esquilate e Alexandre Gomes, é resultado de 15 anos de pesquisas sobre o acervo do CIMI, o Conselho Indigenista Missionário na Regional Nordeste, e são cerca de 200 páginas que reúnem centenas de fotografias, recortes de jornais e documentos, muitos deles reunidos pela Comissão Nacional da Verdade. A partir deste material, a obra apresenta trajetórias dos povos indígenas do Nordeste em defesa e retomada de seus territórios, registros de personagens emblemáticos, a vida cotidiana nas aldeias e o protagonismo desses povos na construção de um movimento nacional indígena. O livro também destaca como a ditadura civil-militar espionou lideranças indígenas e membros do Conselho Indigenista. A versão impressa terá tiragem inicial de 1.000 exemplares para distribuição em escolas indígenas de Pernambuco. Também haverá uma versão digital que ficará disponível a partir de 7 de setembro no site do projeto Memória Indigenista no Nordeste e na página do Conselho Indigenista Missionário. A publicação online contará com audiodescrição de uma seleção de fotos para pessoas com deficiência visual. Da Rádio Nacional em São Luís,
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3: Uma operação da Polícia Civil da Bahia, deflagrada nesta terça-feira, bloqueou cerca de R$38 milhões em bens de um grupo suspeito de comercializar armas ilegalmente no estado. As ações ocorreram nas cidades baianas de Santo Estevão e Feira de Santana, além da capital sergipana, Aracaju. O Departamento de Repressão e Combate à Corrupção, ao Crime Organizado e à Lavagem de Dinheiro, DRACO, órgão ligado à Segurança Pública da Bahia, cumpriu 16 mandados de busca e apreensão contra os investigados. Segundo a apuração da Polícia Civil, a organização criminosa comercializava armas clandestinas do Rio de Janeiro para a Bahia. O grupo teria uma estrutura organizada com divisão de funções entre os integrantes e atuação nos dois estados. Ainda de acordo com os investigadores, a liderança do esquema atua a partir do Rio de Janeiro e é responsável por coordenar as remessas de armamento ilícito e a movimentação financeira da organização criminosa. Foram apreendidos veículos, notebooks, cerca de 150 cartões bancários e documentos relacionados a transações financeiras. Também houve o bloqueio de R$38 milhões em bens e contas dos envolvidos. As investigações continuam. A expectativa é que o material apreendido nesta terça-feira contribua para esclarecer a participação dos suspeitos no esquema, identificar outros possíveis envolvidos e detalhar a dinâmica de aquisição, transporte e distribuição das armas, além do fluxo financeiro utilizado pela organização. Da Rádio Nacional em São Luís, Marcos Moura.
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0: Previsão do tempo para quinta-feira, 13 de agosto de 2026. Região Sudeste, alerta de baixa umidade também em parte de Minas Gerais. Na capital Belo Horizonte, quinta-feira com céu claro com muito sol. Os termômetros registram mínima de 14 e máxima de 31 graus. Umidade relativa do ar vai de 90% a 30%. Natividade da Serra em São Paulo, canta parabéns com previsão de céu claro. Temperatura mínima é de 16 graus, a máxima chega a 31. Umidade relativa do ar é de 90% a 30%. Você ouviu a previsão do tempo para esta quinta-feira, 13 de agosto de 2026, com informações do IBGE Cidades e do Instituto Nacional de Meteorologia INMET, com redação de Daniele Popov, da agência Rádio Gov em Brasília, Vladimir Filipim.
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17: O Supremo Tribunal Federal retoma nesta quarta-feira o julgamento que pode ampliar o alcance da Lei Maria da Penha. Os ministros discutem se a lei pode ser aplicada em casos de violência de gênero contra mulheres, mesmo quando não há vínculo familiar, doméstico ou afetivo com o agressor. A corte vai decidir se as medidas protetivas também alcançam vítimas desse tipo de crime em espaços públicos e profissionais. A decisão tomada nesse processo terá repercussão geral, ou seja, poderá ser aplicada a todos os casos semelhantes na justiça do país. O STF começou a julgar a matéria em maio deste ano, quando ouviu as partes interessadas. Agora o tema volta à pauta em um momento simbólico. A Lei Maria da Penha completou 20 anos de vigência na última sexta-feira. A corte analisa um recurso do Ministério Público de Minas Gerais contra uma decisão do Tribunal de Justiça do Estado. O TJ Mineiro negou medidas protetivas a uma mulher ameaçada por razões de gênero em ambiente comunitário, alegando que não havia relação doméstica ou afetiva entre as partes. Para o presidente do STF, relator do caso, ministro Edson Fachin, é preciso esclarecer o alcance dos instrumentos de proteção às mulheres, mesmo fora do contexto estritamente familiar. Da Rádio Nacional em Brasília, Renato.
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4: A Corregedoria Nacional de Justiça determinou nesta terça-feira o afastamento do juiz estadual de Minas Gerais, Milton Lívio Lemos Salles, após a circulação na internet de vídeos que mostram o magistrado consumindo bebida alcoólica e fumando cigarro durante um julgamento online. O Corregedor Nacional, ministro Mauro Campbell Marques, também proibiu que o magistrado frequente as dependências do Tribunal de Justiça Mineiro e acesse os sistemas eletrônicos. Campbell instaurou ainda um processo de reclamação disciplinar para apurar os fatos envolvendo Milton. A decisão foi encaminhada ao TJ de Minas para adoção de providências imediatas. O caso deve ser analisado pelo plenário do CNJ no dia 18 de agosto. O Corregedor Nacional de Justiça alegou que não se pode admitir que decisões sejam proferidas por magistrados que, em ato público de julgamento, revelam-se ostensivamente privados do domínio de si e das faculdades exigidas para o desempenho do encargo. Para o ministro Mauro Campbell, o afastamento cautelar é medida necessária para resguardar a apuração, a preservação de eventuais provas e a dignidade de prestação jurisdicional durante a investigação. O órgão especial do Tribunal de Justiça de Minas Gerais divulgou nesta terça-feira que afastou de imediato o juiz Milton Lívio Lemos Salles após pedido da Corregedoria Geral do Estado, que abriu processo administrativo nesta segunda-feira para também apurar o caso. A reportagem não conseguiu localizar a defesa do juiz Milton Lívio. O espaço segue aberto para manifestação. Da Rádio Nacional em Brasília, Gésio Passos.
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3: No ano em que a Lei Maria da Penha completa 20 anos, o Conselho Nacional do Ministério Público realiza desta quarta-feira até a próxima sexta-feira em Brasília o evento Ciclo de Diálogos da Lei Maria da Penha, Medidas Protetivas de Urgência, Efetividade da Atuação Ministerial e Integração das Políticas Públicas. Representantes do Ministério Público, do Poder Executivo e de outras instituições vão discutir a integração entre diferentes áreas, além de boas práticas e estratégias para fortalecer a proteção às vítimas de

0: Concentração Federal Sul e a abertura será às 6h30 da tarde desta quarta-feira. A programação está disponível no site e nas redes sociais do Conselho. O ciclo de diálogos da Lei Maria da Penha foi criado pelo Conselho Nacional do Ministério Público e deve ser realizado anualmente no mês de agosto em todas as unidades e ramos da instituição. O objetivo é discutir e elaborar projetos que contribuam para a efetiva aplicação da lei criada em 2006. Da Rádio Nacional em São Luís,
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2: Anúncios e e-mails falsos estão sendo usados em fraudes contra quem busca renegociar dívidas. A informação é de um levantamento do NetLab da Universidade Federal do Rio de Janeiro, que flagrou 544 propagandas enganosas nas plataformas da Meta entre abril e junho deste ano. Desse total, 38% foram criadas com inteligência artificial. O estudo mostra ainda que 49% dos anúncios citavam o suposto programa Libera Brasil, que não existe, e que 72% usavam de maneira indevida o nome e a imagem do governo e de marcas famosas dos setores financeiro e de comunicação para dar aspecto de veracidade às fraudes. O Ministério da Fazenda faz um alerta à população sobre golpes aplicados por meio de anúncios falsos no Facebook, Instagram e WhatsApp. As publicações usam de forma indevida o nome e os símbolos do governo federal para iludir quem está interessado em quitar ou renegociar pendências financeiras, geralmente com o envio de links e mensagens pela internet. Fica o aviso, a renegociação de dívidas acontece diretamente com os bancos. O governo não possui sites específicos para isso e não envia links, mensagens ou SMS. Todas as orientações sobre renegociação estão disponíveis no portal e nos canais oficiais do Ministério da Fazenda. Da Rádio Nacional, no Rio de Janeiro, Tatiana Alves.
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3: Previsão do tempo para quinta-feira, 13 de agosto de 2026. Região Sul, Curitiba, no Paraná, tem dia de céu claro, ensolarado, mas friozinho. Os termômetros registram mínima de 14 e máxima de 20 graus. A umidade relativa do ar, entre 100 e 65%. Florianópolis, em Santa Catarina, também tem céu claro durante toda a quinta-feira. Termômetros registrando mínima de 16 e máxima de 20 graus. A umidade relativa do ar oscila entre 100 e 70%. Você ouviu a previsão do tempo para esta quinta-feira, 13 de agosto de 2026, com informações do IBGE Cidades e do Instituto Nacional de Meteorologia, INMET, com redação de Daniele Popov, da agência Rádio Gov, em Brasília, Vladimir Filipim.
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0: Todo dia, os termômetros da capital federal marcam mínima de 18 e máxima de 29 graus. A umidade relativa do ar gira em torno de 70 a 20%. Goiânia, a capital de Goiás, tem previsão de muito calor. Durante toda a quinta-feira, previsão de céu claro. O dia amanhece com temperatura amena, mínima de 17 e máxima de 36 graus. A umidade relativa do ar vai de 70 a 15%. Região Nordeste, João Pessoa, na Paraíba, tem dia de céu claro com muito sol e calor. Temperatura mínima é de 23 e a máxima de 30 graus nas horas mais quentes do dia. A umidade do ar é de 85 a 45%. A cidade de Antas, na Bahia, comemora mais um ano. A quinta-feira será de céu claro durante todo o dia. Temperatura mínima é de 20 e a máxima de 28 graus. A umidade relativa do ar é de 90 a 50%. Região Norte. A região Norte tem aviso do INMET de perigo potencial de baixa umidade e parte do Pará e do Amazonas. Em Manaus, previsão de céu aberto durante todo o dia. Temperatura mínima é de 26 e máxima de 36 graus. A umidade do ar é de 90 a 40%. Em Belém, o clima é parecido. A quinta-feira será de céu claro, sem previsão de chuva. Temperatura mínima é de 24 e a máxima 34 graus. Umidade do ar varia de 96 a 58%. Região Sudeste. Alerta de baixa umidade também em parte de Minas Gerais. Na capital Belo Horizonte, quinta-feira com céu claro com muito sol. Os termômetros registram mínima de 14 e máxima de 31 graus. Umidade relativa do ar vai de 90 a 30%. Natividade da Serra em São Paulo canta parabéns com previsão de céu claro. Temperatura mínima é de 16 graus. A máxima chega a 31. Umidade relativa do ar é de 90 a 30%. Região Sul. Curitiba, no Paraná, tem dia de céu claro, ensolarado, mas friozinho. Os termômetros registram mínima de 14 e máxima de 20 graus. A umidade relativa do ar entre 100 e 65%. Florianópolis, em Santa Catarina, também tem céu claro durante toda a quinta-feira. Termômetros registrando mínima de 16 e máxima de 20 graus. A umidade relativa do ar oscila entre 100 e 70%. Você ouviu a previsão do tempo para esta quinta-feira, 13 de agosto de 2026, com informações do IBGE Cidades e do Instituto Nacional de Meteorologia INMET, com redação de Daniele Popov, da agência Rádio Gov em Brasília, Vladimir Filipim.
1: Doze horas e dois minutos.
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3: Idosos a partir dos 60 anos na cidade do Rio de Janeiro já podem se vacinar contra a Covid-19 com o imunizante atualizado para a cepa LP8.1 que está em circulação no município. A ampliação do público a partir desta quarta-feira foi anunciada pela Secretaria Municipal de Saúde, após o município receber um novo lote de doses encaminhado pelo Ministério da Saúde. Até então, a vacinação estava concentrada em outros grupos considerados prioritários. Além das pessoas com mais de 60 anos, permanecem entre os grupos indicados para receber a vacina as gestantes, os imunocomprometidos e as pessoas com deficiência permanente. O imunizante, que está disponível em todos os postos de saúde e clínicas da família da cidade do Rio, é indicado

0: reduzir o risco de agravamento da Covid-19, hospitalização e morte provocada pela doença. A Secretaria de Saúde informou que depois a campanha deverá alcançar outras faixas etárias. A ampliação será de maneira escalonada e dependerá da chegada de novos lotes enviados ao município. Para se vacinar, é preciso comparecer a uma unidade de saúde com documento de identidade e, se disponível, a caderneta de vacinação. Da Rádio Nacional no Rio de Janeiro, Cristiane.
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2: Produção audiovisual, feminismo e igualdade estão no centro da programação da terceira edição do FERA, Feminismo e Equidade para Reinventar o Audiovisual, que começou esta semana em Recife e segue até o próximo dia 29 de agosto. O evento busca fortalecer e ampliar a participação de mulheres cis e transexuais e de pessoas não binárias no cinema nacional. A programação gratuita reúne mostras de filmes, pré-estreias, rodas de conversa, aulas abertas e masterclasses nas salas de cinema da Fundação Joaquim Nabuco, nos bairros do Derby e de Casa Forte. Os encontros abordam temas como acessibilidade, animação, direitos autorais, memória e os desafios enfrentados por mulheres e pessoas não binárias no audiovisual. Entre os destaques está a Mostra Fera, que acontece na próxima sexta-feira, com edição de curtas-metragens e bate-papo com produtoras que participaram de edições anteriores do evento. A cineasta pernambucana Milena Times também terá um dia na programação dedicado à exibição de seus filmes e uma masterclass sobre sua trajetória no audiovisual brasileiro. O festival ainda terá duas pré-estreias. No dia 18 de agosto, será exibido o longa Segunda Pele, seguido de conversa com a diretora Dea Ferraz e integrantes da criação coletiva do filme. E já no dia 23, será a vez do filme Nosso Segredo, de Grace Passot, também com bate-papo após a sessão. A programação completa está disponível no Instagram, @feraaudiovisual. Da Rádio Nacional em São Luís,
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2: Um dos destaques da programação prévia de mais um festival de Gramado será realizado nesta quarta e quinta-feira. Durante estes dois dias, o Palácio dos Festivais vai exibir quase 40 filmes produzidos por estudantes do ensino médio e universitário dentro do EducaVídeo. Além dos filmes locais de alunos do Programa Municipal Escola de Cinema de Gramado, o EducaVídeo vai receber a segunda Mostra Nacional de Cinema Estudantil, reunindo 21 produções de curtas metragens feitas por estudantes do ensino médio e fundamental de escolas de todo o Brasil, e a nona Mostra de Cinema Universitário, com 8 curtas de realizadores matriculados no ensino superior. As exibições são gratuitas e começam a partir da 1 da tarde desta quarta-feira. O ator e diretor Silvio Guindani será o padrinho dos estudantes cineastas que participam da edição 2026 do evento. Criado em 2011, o Programa Municipal Escola de Cinema EducaVídeo Gramado, promovido pela Secretaria Municipal da Educação em parceria com a Gramado Tour, foi desenvolvido para promover a formação de adolescentes e jovens das escolas da rede de ensino da cidade gaúcha, inserindo audiovisual como instrumento pedagógico. A ideia é a formação de público e o pensamento crítico, com a inclusão cinematográfica e audiovisual por meio de atividades como apreciação e a produção de obras cinematográficas de forma coletiva, valorizando a cultura do cinema. Este ano, a programação do Festival de Cinema de Gramado acontece até o dia 22 de agosto, no município da Serra Gaúcha. O homenageado com o troféu Cidade de Gramado, que reconhece personalidades ligadas ao evento, será entregue ao ator, roteirista e diretor Marcos Caruso. O tradicional tapete vermelho, que antecede a cerimônia de abertura de Gramado, será a partir das 5 da tarde no Palácio dos Festivais, na próxima sexta-feira. Toda a programação do evento está disponível no site festivaldecinemadegramado.com. da Rádio Nacional em São Luís.
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2: O grupo de capoeira Mangangá, de Salvador, começa nesta quarta-feira as comemorações pelos 25 anos de fundação. Para festejar essa trajetória, a associação realizará, até o dia 23 de agosto, em Salvador e na região metropolitana, o Encontro Cultural e Intercâmbio Internacional Mangangá. Praticantes e admiradores da capoeira do Brasil e de países como Itália, Moçambique, Estados Unidos, Argentina, Bélgica e Austrália participarão dos 12 dias de programação. O evento contará com oficinas de musicalidade, dança afro, maculelê, samba de roda, percussão, rodas de capoeira, palestras e apresentações culturais. As atividades acontecerão em Salvador, nos bairros Cassange, Castelo Branco, Jardim Nova Esperança, Pernambués, 7 de Abril e Palmiúdo, onde fica a sede do Mangangá. Também haverá programação em Simões Filho e no município de Tancredo Neves. Os locais e horários estão disponíveis no Instagram do grupo. Uma novidade desta edição é o evento Rasteira no Feminicídio. Considerando que cerca de 60% do público capoeirista é formado por mulheres, a iniciativa reunirá homens e mulheres em comunidades para debater e conscientizar sobre a violência doméstica. No encerramento do encontro, no dia 23 de agosto, haverá uma grande cerimônia de troca de graduação, formatura e batizado no Teatro da Universidade do Estado da Bahia, no bairro do Cabula. A Associação Sociocultural e de Capoeira, Bloco Carnavalesco Afro Mangangá, foi fundada em 2001 em Salvador por nomes de referência da capoeira, como Mestre Tonho Matéria e Mestre Lobão. Batizada em homenagem ao lendário capoeirista Besouro Mangangá, a entidade realiza ao longo do ano ações de arte, educação e de combate ao racismo na capital baiana e em cidades do entorno. Da Rádio Nacional em São Luís, Mário...
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3: A gestação de alto risco passou a integrar a lista de condições médicas que dão direito ao auxílio-doença do INSS sem carência. Esse tipo de gravidez foi incluído em julho no rol de 18 situações que permitem o auxílio sem que seja necessário pagar o mínimo de contribuições ao INSS previstas na legislação. O benefício por incapacidade temporária ou permanente sem essa carência é possível para as seguintes doenças: tuberculose ativa, hanseníase, transtorno mental grave, neoplasia maligna ou câncer, cegueira, paralisia irreversível e incapacitante, cardiopatia grave, doença de Parkinson, espondilite anquilossante, nefropatia grave, estado avançado da doença de Paget ou osteite deformante, síndrome da deficiência imunológica adquirida, AIDS, contaminação por radiação, hepatopatia grave, esclerose múltipla, acidente vascular encefálico agudo, abdômen agudo cirúrgico e agora a gestação de alto risco. O INSS ressalta que essas condições médicas são enquadradas como isentas de carência somente quando apresentarem evolução aguda e atenderem critérios específicos de gravidade. Assim, o segurado precisa apresentar documentação que comprove a incapacidade. Para solicitar o auxílio, basta buscar por benefício por incapacidade pelo aplicativo Meu INSS no site meu.inss.gov.br ou pelo número de telefone 135. Da Rádio Nacional em Brasília, Gésio Passos.
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4: Previsão do tempo para quinta-feira, 13 de agosto de 2026. Região Centro-Oeste. Em Brasília, previsão de céu claro e ensolarado durante todo o dia. Os termômetros da capital federal marcam mínima de 18 e máxima de 29 graus. A umidade relativa do ar gira em torno de 70 a 20%. Goiânia, capital de Goiás, tem previsão de muito calor. Durante toda a quinta-feira, previsão de céu claro. O dia amanhece com temperatura amena, mínima de 17 e máxima de 36 graus. A umidade relativa do ar vai de 70 a 15%. Você ouviu a previsão do tempo para esta quinta-feira, 13 de agosto de 2026, com informações do IBGE Cidades e do Instituto Nacional de Meteorologia INMET, com redação de Daniele Popov, da agência Rádio Gov em Brasília, Vladimir Filipim.
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0: Um guia para auxiliar nas decisões que estruturam uma comunicação, como para quem comunicar, em que tom, qual informação fornecer, além de avaliar se há representatividade no ato comunicativo. Essa é a novidade que chegou para assessores de comunicação social do serviço público. O Guia de Comunicação Pública para a Igualdade de Gênero foi elaborado pelo Ministério das Mulheres e, segundo a titular da pasta, a ministra Márcia Lopes, a publicação fala da concepção de gênero, da igualdade e dos acessos às informações.
5: Como a gente traduzir essa linguagem em relação às mulheres em todas as suas diversidades. Isso também é muito importante. E nós sabemos que as mulheres que são mais impactadas são as mulheres negras, as mulheres de periferia, as mulheres quilombolas, as mulheres rurais, as mulheres migrantes, as mulheres que estão nas ruas, as mulheres que por várias razões e vivências têm uma realidade específica. E esse guia vai nos ajudar a compreender isso e a superar as nossas próprias contradições e tantas discriminações que ainda, infelizmente, nós temos no Brasil.
0: Além dos dados sobre gênero e raça, o guia incentiva a linguagem não sexista e formas de comunicar a violência. Da Rádio Nacional no Rio de Janeiro, Cristiane Ribeiro.
6: 12 horas e 15 minutos.
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7: A ACNUR, Agência da ONU para Refugiados, e a OAB, Ordem dos Advogados do Brasil, fecharam um acordo de cooperação técnica para ampliar a proteção legal e o acesso à justiça por refugiados e solicitantes de refúgio no país. O memorando de entendimento foi assinado nesta terça-feira, dia da advocacia, e prevê um plano de trabalho de 3 anos com ações coordenadas entre as duas instituições. O objetivo é facilitar a emissão de documentos, garantir o acesso a serviços públicos, criar clínicas jurídicas especializadas e oferecer orientação legal para essas pessoas. A cooperação também prevê a capacitação de advogados e servidores públicos em direito migratório, além da produção de materiais informativos. O oficial de Relações Governamentais da ACNUR no Brasil, Pablo Matos, destacou a importância do acordo para o acolhimento de pessoas refugiadas.
8: Essa parceria com a Ordem dos Advogados do Brasil representa um passo muito importante para fortalecer a proteção e o acesso à justiça de pessoas refugiadas do Brasil. Com presença em todo o território nacional e uma trajetória marcada pela defesa dos direitos humanos, a OAB pode aproximar pessoas refugiadas de informações confiáveis e de orientação jurídica, inclusive em questões do dia a dia, como documentação, acesso a serviços públicos e o próprio procedimento de refúgio.
7: O presidente da OAB, Beto Simonetti, afirmou que apoiar o trabalho da ACNUR é cumprir o juramento da Ordem de Defender os Direitos Humanos. A estrutura da entidade será mobilizada especialmente nos estados com maior fluxo migratório, como Roraima. A representante adjunta da Acnur, Maria Eliana Barona, disse que a iniciativa é mais um exemplo do trabalho que o Brasil vem desenvolvendo na inclusão de populações deslocadas à força. O acordo poderá ser renovado ao fim de 3 anos e inclui a participação conjunta em fóruns nacionais e internacionais sobre o tema. Da Rádio Nacional em Brasília, Pedro Lacerda.
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7: Povos indígenas de todo o país fizeram nesta terça-feira um novo protesto em frente ao Congresso Nacional em Brasília, com o lema Soberania é Território Demarcado e Direitos Garantidos. O ato integra a mobilização permanente Nosso Território, Nossa Vida, da APIB, a Articulação dos Povos Indígenas do Brasil. O grupo cobrou do Legislativo uma resposta a propostas que, segundo lideranças indígenas, colocam em risco as demarcações de terras. Entre elas, os projetos de lei 6050 e 1331 e a proposta de emenda à Constituição número 48, que tentam recriar o marco temporal, tese que limita o direito indígena a apenas às terras já ocupadas em 1988, ano da Constituição. Também é alvo de críticas a Lei 14.701, que atualmente tem travado novas demarcações no país, além do projeto de decreto legislativo 717, que pode suspender homologações de terras indígenas já concluídas. Para o coordenador executivo da APIB, Dinaman Tuxá, o Congresso atua contra os povos originários.
9: Estamos alertando a comunidade, a sociedade brasileira internacional, que esse Congresso, além de ser inimigo dos povos, é inimigo do meio ambiente, é inimigo dos direitos humanos e é inimigo declarado dos povos indígenas. E nós estamos aqui sinalizando que essa propositura, a mera tramitação, tem ocasionado um aumento significativo dos conflitos socioambientais, do desmatamento, da paralisação das demarcações das terras indígenas.
7: O ato aconteceu na mesma semana em que o Supremo Tribunal Federal julga temas decisivos para os povos indígenas. Em plenário virtual, os ministros analisam os direitos territoriais indígenas e recursos contra a lei do marco temporal. Nos próximos dias, a Corte também vai votar mudanças no licenciamento ambiental, apelidadas de PL da devastação, e uma decisão provisória sobre mineração em terras indígenas. Nesse contexto, a APIB enviou um alerta à Comissão Interamericana de Direitos Humanos e à Organização das Nações Unidas, pedindo que o julgamento seja presencial com participação indígena. Segundo a entidade, uma decisão de dezembro de 2025 já criou regras que dificultam demarcações, como indenização ampliada a ocupantes não indígenas e equiparação de retomadas a invasões comuns. Risco que atinge, sobretudo, os Pataxós na Bahia e os Guarani Kaiowá em Mato Grosso do Sul. Pelas redes sociais, os conselheiros Eliseu Lopes e Sidmar do Atiguaçu também protestaram contra a forma de condução do julgamento pelo Supremo.
10: Queremos a presença de nós indígenas no julgamento onde vocês vão assinar esse genocídio marcotemporal.
11: Não aceitamos esse julgamento seja virtual. Nós pararemos o Brasil. Nós acreditamos que os senhores ministros são os senhores que ministram as leis do Brasil. Se não respeitar a lei do Brasil, a Constituição 88, nós não seremos brasileiros. Seremos pessoas sem nação.
7: O julgamento no STF segue até a próxima terça-feira, dia 18 de agosto. A APIB confirmou que uma delegação foi recebida no Ministério da Justiça e na Secretaria-Geral da Presidência da República após o ato desta terça-feira e que há previsão de um encontro com a ministra Carmen Lúcia do STF nesta quarta-feira. Como parte da mobilização, os indígenas vão fazer uma vigília com pagelança nesta noite na frente do Supremo Tribunal Federal. Da Rádio Nacional em Brasília, Pedro Lacerda.
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12: Um novo protocolo para detectar a ocorrência de câncer colorretal será incluída na tabela de procedimentos do SUS. É o FIT, sigla em inglês para definir o teste imunoquímico fecal, que analisa a presença de sangue oculto nas fezes de pacientes homens e mulheres com idades entre 50 e 75 anos. Mas é preciso atenção, pois o FIT só é indicado para investigar o quadro de pessoas assintomáticas, não sendo recomendado para outros grupos. Ele serve para identificar a presença de pequenas quantidades de sangue, invisíveis a olho nu, que podem indicar a presença de pólipos, lesões pré-cancerígenas ou câncer no intestino. Diferente dos antigos exames do gênero, o FIT usa anticorpos específicos para detectar o sangue, algo que aumenta sua precisão. Segundo o Ministério da Saúde, a sensibilidade do teste varia entre 85% e 92% para identificação de possíveis alterações. A testagem dispensa restrições alimentares prévias e pode ser feita a partir de uma única amostra. Entre as vantagens estão resultado rápido, custo mais barato e praticidade, já que não exige equipamentos automatizados complexos. Cada paciente receberá o kit para a coleta em casa. Após a coleta, o material deve ser levado para análise laboratorial e, caso houver a presença de sangue oculto, o paciente deverá realizar exames complementares. Com a inclusão do teste na rede SUS, estima-se que mais de 40 milhões de pessoas tenham acesso a esta forma de detecção precoce deste tipo de câncer, que, com exceção dos tumores de pele não melanoma, é o segundo mais recorrente no Brasil. Além disso, de acordo com o Instituto Nacional do Câncer, ainda estima-se a média de 53,8 mil novos casos a cada ano do triênio 2026-2028. Segundo o Ministério da Saúde, a colonoscopia ainda é a principal forma de avaliar o intestino, pois permite visualizar diretamente o cólon e o reto, além de retirar pólipos durante o procedimento, evitando que algumas lesões evoluam para o câncer. Sob supervisão de Ana Lúcia Caldas, da Rádio Nacional do Rio de Janeiro, João Barbosa.
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4: Previsão do tempo para quinta-feira, 13 de agosto de 2026. Região Nordeste, João Pessoa, na Paraíba, tem dia de céu claro com muito sol e calor. Temperatura mínima é de 23 e a máxima de 30 graus nas horas mais quentes do dia. A umidade do ar é de 85 a 45%. A cidade de Antas, na Bahia, comemora mais um ano. A quinta-feira será de céu claro durante todo o dia. Temperatura mínima é de 20 e a máxima de 28 graus. A umidade relativa do ar é de 90 a 50%. Você ouviu a previsão do tempo para esta quinta-feira, 13 de agosto de 2026, com informações do IBGE Cidades e do Instituto Nacional de Meteorologia, INMET, com redação de Daniele Popov, da agência Rádio Gov, em Brasília, Vladimir Filipim.
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13: O volume de serviços prestados no Brasil ficou estável em junho, conforme os dados da Pesquisa Mensal de Serviços, divulgados nesta quarta-feira pelo IBGE. Em maio, houve um recuo de 0,2% frente ao mês anterior. Apesar da estabilidade, quatro das cinco atividades divulgadas apresentaram taxas negativas no mês, explica Rodrigo Lobo, gerente da pesquisa.
14: O principal impacto negativo ficou com os serviços profissionais administrativos e complementares, que recuaram 1,4%. O segundo impacto negativo ficou com o setor de outros serviços, que recuou 2,2%. O terceiro impacto negativo ficou com os serviços prestados às famílias, que recuaram 1,2%. O quarto impacto negativo ficou com o setor de transportes, que mostrou uma ligeira variação negativa de 0,2%. 30,1% em função ali, de um menor volume do transporte aéreo de passageiros.
13: Em contrapartida, informação e comunicação, com 1,8%, mostrou avanço em junho, terceiro resultado positivo seguido e ganho acumulado de 3% nos três últimos meses. Frente a junho de 2025, o volume de serviços teve alta de 2%, emplacando seu 27º resultado positivo consecutivo. No acumulado do primeiro semestre de 2026, o setor de serviços também mostra crescimento de 2%, impulsionado por comunicação e informação. Da Rádio Nacional, no Rio de Janeiro, Solimar Luz.
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15: Novo balanço do sistema Valores a Receber do Banco Central aponta que mais de 5 bilhões de reais ainda estão esquecidos em instituições financeiras brasileiras. Desse total, 3 bilhões e 700 milhões pertencem a cerca de 22 milhões de pessoas físicas e 1 bilhão e 350 milhões a 2 milhões de pessoas jurídicas. Segundo dados divulgados nesta terça-feira, dos cerca de 21 bilhões de reais que estavam esquecidos em instituições financeiras, como bancos e consórcios, quase 16 bilhões de reais já foram sacados. As quantias dos valores a receber são geralmente baixas. Para 70% dos beneficiários, o valor não passa de 10 reais. Para 5%, de 10 a 100 reais. Valores acima disso foram esquecidos por cerca de 3 milhões de pessoas. Em junho, os brasileiros sacaram 340 milhões de reais, que estavam esquecidos em bancos. Em maio, foram retirados quase 430 milhões de reais. Para consultar se você, sua empresa ou pessoa falecida tem dinheiro esquecido em algum banco, consórcio, financeira ou corretora, é preciso acessar a página do Banco Central. No campo Serviços para o Cidadão, clique em Sistema Valores a Receber. Não é preciso fazer login, basta informar o CPF e a data de nascimento para pessoas físicas ou CNPJ e a data da abertura da empresa para pessoa jurídica. A consulta vale, inclusive, para empresas já fechadas. Caso haja algum valor esquecido, é preciso acessar o sistema e fazer login com a conta gov.br nos níveis prata ou ouro e verificação em duas etapas. O dinheiro pode ser solicitado diretamente à instituição responsável ou pelo sistema Valores a Receber ou ainda por resgate automático, apenas para quem tem a chave Pix do tipo CPF. Com informações da Agência Brasil, da Rádio Nacional em Brasília, Daniela Longuinho.
6: 12 horas e 30 minutos.
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16: O IPCA, Índice Nacional de Preços ao Consumidor Amplo, ficou em 0,07% em julho, segundo dados divulgados nesta terça-feira pelo IBGE. O resultado representa desaceleração em relação ao mês anterior, quando o índice, considerado a inflação oficial do país, ficou em 0,16%. No acumulado de 2026, o IPCA está em 3,44%. Já nos últimos 12 meses, o percentual é de 4,44%, abaixo dos 4,64% registrados até junho. Segundo Fernando Gonçalves, gerente responsável pela pesquisa, o grupo Habitação foi o que mais pesou no resultado de julho.
17: A maior variação, 0,99%, e o maior impacto, 0,15 ponto percentual, vieram do grupo Habitação. com o avanço da energia elétrica residencial, que saiu de 1,53% para 3,09%. Em julho, além da incorporação de reajustes tarifários de concessionárias de algumas áreas do índice, permaneceu a vigência da bandeira tarifária amarela, com acréscimo na conta de luz de R$ 1,885 a cada 100 kWh consumidos.
16: O grupo Alimentação e Bebidas teve nova queda em julho, menos 0,67%. A alimentação no domicílio variou menos 1,14%, com influência das quedas do café moído, da cenoura, batata inglesa e do tomate. Já entre os produtos que registraram alta, destaque para o leite longa-vida, com 2,47% de variação, e para as frutas, com 1,20%. Entre as capitais, a maior variação, de 0,32%, foi registrada em Rio Branco. O menor resultado, de menos 0,45%, ocorreu em Belém. Ainda de acordo com o IBGE, o INPC, Índice Nacional de Preços ao Consumidor, ficou praticamente estável em julho, com variação de menos 0,01%, abaixo do resultado de junho, de 0,14%. Da Rádio Nacional, no Rio de Janeiro, Solimar Luz.
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18: Três vereadores de Sobral, no Ceará, foram presos e afastados dos mandatos por 180 dias durante uma operação nesta terça-feira. Eles são investigados pela possível atuação em uma organização criminosa com influência no processo eleitoral no município nos anos de 2024 e 2026. A Operação Omertá cumpriu 25 mandados de busca e apreensão, 14 de prisão preventiva e 5 medidas de afastamento temporário de cargos públicos. Segundo a Polícia Federal, entre os alvos estão dois agentes públicos e um advogado suspeito de integrar um núcleo de liderança e de execução de ordens para interferir nas eleições. Os agentes apreenderam aparelhos, celulares, documentos e outras provas. A justiça também proibiu o contato entre os investigados e as testemunhas, além de determinar que a Câmara Municipal de Sobral apresente a relação completa dos ocupantes de cargos comissionados, funções de confiança e contratados temporários. São investigados os crimes de lavagem de dinheiro, organização criminosa, extorsão, corrupção, além de impedimento ou embaraço à propaganda eleitoral. O caso tramita sob segredo de justiça. A operação foi realizada pela FICO, a Força Integrada de Combate ao Crime Organizado no Ceará, e pelo Ministério Público Eleitoral. A FICO é coordenada pela Polícia Federal. Da Rádio Nacional em Brasília, Renato Ribeiro.
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4: Previsão do tempo para quinta-feira, 13 de agosto de 2026. Região Norte. A região Norte tem aviso do INMET de perigo potencial de baixa umidade e parte do Pará e do Amazonas. Em Manaus, previsão de céu aberto durante todo o dia. Temperatura mínima é de 26 e máxima de 36 graus. A umidade do ar é de 90-40%. Em Belém, o clima é parecido. A quinta-feira será de céu claro, sem previsão de chuva. Temperatura mínima é de 24 e a máxima 34 graus. Umidade do ar varia de 96 a 58%. Você ouviu a previsão do tempo para esta quinta-feira, 13 de agosto de 2026, com informações do IBGE Cidades e do Instituto Nacional de Meteorologia INMET, com redação de Daniele Popov, da agência Rádio Gov em Brasília, Vladimir Filippin.
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19: Pouco menos de um mês. Este é o prazo que as plataformas digitais acessadas por crianças e adolescentes têm para publicar o primeiro relatório semestral de transparência. Até o dia 17 de setembro, os provedores de aplicações de internet direcionados a menores de idade, com mais de 1 milhão de usuários registrados, são obrigados a publicar esse documento conforme previsão do ECA, Estatuto da Criança e do Adolescente Digital. Segundo a legislação, o relatório de transparência deve trazer informações sobre os canais de denúncia e os sistemas e processos de apuração, a quantidade de notificações recebidas conforme a categoria e os encaminhamentos dados. Também precisa apresentar a quantidade de moderações de conteúdo ou de contas, as medidas adotadas para identificação de atos ilícitos e de contas infantis em redes sociais, os aprimoramentos técnicos para a proteção de dados e da privacidade de crianças e adolescentes e as medidas para garantir o consentimento parental. O documento deve detalhar ainda os métodos utilizados e apresentar os resultados das avaliações de impacto, da identificação e do gerenciamento de riscos à segurança e à saúde do público menor de idade. As plataformas precisam divulgar os documentos em seus sites, como uma prestação de contas à sociedade e ao poder público das medidas adotadas para a proteção dos menores de idade no ambiente digital. A ANPD, Agência Nacional de Proteção de Dados, que é a Autoridade Administrativa Autônoma de Proteção de Crianças e Adolescentes em Ambientes Digitais, esclarece que o primeiro relatório deve abranger o período de 1º de janeiro a 30 de junho deste ano. Já o segundo relatório deverá ter informações de 1º de julho a 31 de dezembro. Da Rádio Nacional no Rio de Janeiro, Priscila Terezo.
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19: Um homem acusado de extorquir adolescentes pela internet foi preso em uma operação conjunta das polícias civis do Rio de Janeiro e do Distrito Federal nesta quarta-feira. A ação, batizada de Operação Predador Digital, foi realizada em Santa Teresa, na região central da capital fluminense. Os agentes cumpriram mandados de prisão e de busca e apreensão contra o suspeito. Segundo as investigações, o criminoso utilizava perfis falsos em redes sociais para se aproximar de adolescentes. Depois de conquistar a confiança das vítimas e obter fotos e vídeos íntimos, ele passava a fazer ameaças. Durante as buscas, os policiais apreenderam celulares, computadores e outros equipamentos eletrônicos pertencentes ao investigado. De acordo com a polícia, foram encontrados vídeos com cenas explícitas que envolviam pessoas aparentemente menores de idade. Os agentes também localizaram no computador do suspeito um vídeo relacionado a uma adolescente que já era considerada vítima em uma investigação conduzida pela Polícia Civil do Distrito Federal. Conforme as apurações, a jovem foi coagida a produzir e enviar mais material íntimo após ser ameaçada com a divulgação de uma gravação obtida anteriormente pelo criminoso. Diante das evidências reunidas durante a operação, o homem foi preso em flagrante pelo crime de adquirir, manter ou armazenar imagens e vídeos de sexo explícito envolvendo crianças e adolescentes. Além disso, foi cumprido contra ele um mandado de prisão preventiva. O material apreendido será analisado e as investigações continuam para identificar possíveis novas vítimas e esclarecer a extensão dos crimes. Da Rádio Nacional, no Rio de Janeiro, Tatiana Alves.
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2: Um estudo sobre as memórias indigenistas no Nordeste nas décadas de 1970 e 1980 será lançado em formato de livro-álbum esta semana. Retomada, Memórias Indigenistas no Nordeste, um olhar sobre o acervo do CIMI de 1978 a 1988, será lançado nesta quarta-feira, às 16h, em Caruaru, no Auditório Mestre Vitalino, da Universidade Federal de Pernambuco, e na próxima sexta-feira, às 14h, no auditório do Centro de Filosofia e Ciências Humanas do campus da Universidade em Recife. O lançamento nos dois espaços faz parte da programação da 9ª Jornada de Estudos sobre Etnicidade e está sendo promovida esta semana pela UFPE. A publicação, organizada pelos pesquisadores Lara Herêndira, Manuela Esquilate e Alexandre Gomes, é resultado de 15 anos de pesquisas sobre o acervo do CIMI, o Conselho Indigenista Missionário na Regional Nordeste, e são cerca de 200 páginas que reúnem centenas de fotografias, recortes de jornais e documentos, muitos deles reunidos pela Comissão Nacional da Verdade. A partir deste material, a obra apresenta trajetórias dos povos indígenas do Nordeste em defesa e retomada de seus territórios, registros de personagens emblemáticos, a vida cotidiana nas aldeias e o protagonismo desses povos na construção de um movimento nacional indígena. O livro também destaca como a ditadura civil militar espionou lideranças indígenas e membros do Conselho Indigenista. A versão impressa terá tiragem inicial de 1.000 exemplares para distribuição em escolas indígenas de Pernambuco. Também haverá uma versão digital que ficará disponível a partir de 7 de setembro no site do projeto Memória Indigenista no Nordeste e na página do Conselho Indigenista Missionário. A publicação online contará com audiodescrição de uma seleção de fotos para pessoas com deficiência visual. Da Rádio Nacional em São Luís,
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2: Uma operação da Polícia Civil da Bahia, deflagrada nesta terça-feira, bloqueou cerca de 38 milhões de reais em bens de um grupo suspeito de comercializar armas ilegalmente no estado. As ações ocorreram nas cidades baianas de Santo Estevão e Feira de Santana, além da capital sergipana, Aracaju. O Departamento de Repressão e Combate à Corrupção, ao Crime Organizado e à Lavagem de Dinheiro, DRACO, órgão ligado à Segurança Pública da Bahia, cumpriu 16 mandados de busca e apreensão contra os investigados. Segundo a apuração da Polícia Civil, a organização criminosa comercializava armas clandestinas do Rio de Janeiro para a Bahia. O grupo teria uma estrutura organizada com divisão de funções entre os integrantes e atuação nos dois estados. Ainda de acordo com os investigadores, a liderança do esquema atua a partir do Rio de Janeiro e é responsável por coordenar as remessas de armamento ilícito e a movimentação financeira da organização criminosa. Foram apreendidos veículos, notebooks, cerca de 150 cartões bancários e documentos relacionados a transações financeiras. Também houve o bloqueio de 38 milhões de reais em bens e contas dos envolvidos. As investigações continuam. A expectativa é que o material apreendido nesta terça-feira contribua para esclarecer a participação dos suspeitos no esquema, identificar outros possíveis envolvidos e detalhar a dinâmica de aquisição, transporte e distribuição das armas, além do fluxo financeiro utilizado pela organização. Da Rádio Nacional em São Luís, Madison Euler.
1: 12 horas e 45 minutos. 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
4: Previsão do tempo para quinta-feira, 13 de agosto de 2026. Região Sudeste, alerta de baixa umidade também em parte de Minas Gerais. Na capital Belo Horizonte, quinta-feira com céu claro com muito sol. Os termômetros registram mínima de 14 e máxima de 31 graus. Umidade relativa do ar vai de 90 a 30%. Natividade da Serra em São Paulo. canta parabéns com previsão de céu claro. Temperatura mínima é de 16 graus, a máxima chega a 31. Umidade relativa do ar é de 90 a 30%. Você ouviu a previsão do tempo para esta quinta-feira, 13 de agosto de 2026, com informações do IBGE Cidades e do Instituto Nacional de Meteorologia, INMET, com redação de Daniele Popov, da agência Rádio Gov, em Brasília, Vladimir Filipim.
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18: O Supremo Tribunal Federal retoma nesta quarta-feira o julgamento que pode ampliar o alcance da Lei Maria da Penha. Os ministros discutem se a lei pode ser aplicada em casos de violência de gênero contra mulheres, mesmo quando não há vínculo familiar, doméstico ou afetivo com o agressor. A corte vai decidir se as medidas protetivas também alcançam vítimas desse tipo de crime em espaços públicos e profissionais. A decisão tomada nesse processo terá repercussão geral, ou seja, poderá ser aplicada a todos os casos semelhantes na justiça do país. O STF começou a julgar a matéria em maio deste ano, quando ouviu as partes interessadas. Agora o tema volta à pauta em um momento simbólico. A Lei Maria da Penha completou 20 anos de vigência na última sexta-feira. A corte analisa um recurso do Ministério Público de Minas Gerais contra uma decisão do Tribunal de Justiça do Estado. O TJ Mineiro negou medidas protetivas a uma mulher ameaçada por razões de gênero em ambiente comunitário, alegando que não havia relação doméstica ou afetiva entre as partes. Para o presidente do STF, relator do caso, ministro Edson Fachin, é preciso esclarecer o alcance dos instrumentos de proteção às mulheres, mesmo fora do contexto estritamente familiar. Da Rádio Nacional em Brasília, Renato.
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3: A Corregedoria Nacional de Justiça determinou nesta terça-feira o afastamento do juiz estadual de Minas Gerais, Milton Lívio Lemos Salles, após a circulação na internet de vídeos que mostram o magistrado consumindo bebida alcoólica e fumando cigarro durante um julgamento online. O Corregedor Nacional, ministro Mauro Campbell Marques, também proibiu que o magistrado frequente as dependências do Tribunal de Justiça Mineiro e acesse os sistemas eletrônicos. Campbell instaurou ainda um processo de reclamação disciplinar para apurar os fatos envolvendo Milton. A decisão foi encaminhada ao TJ de Minas para adoção de providências imediatas. O caso deve ser analisado pelo plenário do CNJ no dia 18 de agosto. O Corregedor Nacional de Justiça alegou que não se pode admitir que decisões sejam proferidas por magistrados que, em ato público de julgamento, revelam-se ostensivamente privados do domínio de si e das faculdades exigidas para o desempenho do encargo. Para o ministro Mauro Campbell, o afastamento cautelar é medida necessária para resguardar a apuração, a preservação de eventuais provas e a dignidade de prestação jurisdicional durante a investigação. O órgão especial do Tribunal de Justiça de Minas Gerais divulgou nesta terça-feira que afastou de imediato o juiz Milton Lívio Lemos Salles após pedido da Corregedoria Geral do Estado, que abriu processo administrativo nesta segunda-feira para também apurar o caso. A reportagem não conseguiu localizar a defesa do juiz Milton Lívio. O espaço segue aberto para manifestação. Da Rádio Nacional em Brasília, Gésio Passos.
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2: No ano em que a Lei Maria da Penha completa 20 anos, o Conselho Nacional do Ministério Público realiza desta quarta-feira até a próxima sexta-feira em Brasília o evento Ciclo de Diálogos da Lei Maria da Penha, Medidas Protetivas de Urgência, Efetividade da Atuação Ministerial e Integração das Políticas Públicas. Representantes do Ministério Público, do Poder Executivo e de outras instituições vão discutir a integração entre diferentes áreas, além de boas práticas e estratégias para fortalecer a proteção às vítimas de violência doméstica e familiar. Nos dias 13 e 14 de agosto, entre 9 da manhã e 6 da tarde, serão realizadas palestras, painéis temáticos e oficinas sobre medidas protetivas de urgência, políticas públicas de proteção integral às mulheres, articulação da rede de atendimento e aperfeiçoamento da atuação ministerial no enfrentamento à violência de gênero. Os três dias de evento, promovidos pela Comissão de Defesa dos Direitos Fundamentais do Ministério Público, acontecerão no plenário e no auditório do Conselho, no setor de Administração Federal Sul, e a abertura será às 18h30 da tarde desta quarta-feira. A programação está disponível no site e nas redes sociais do Conselho. O ciclo de diálogos da Lei Maria da Penha foi criado pelo Conselho Nacional do Ministério Público e deve ser realizado anualmente no mês de agosto em todas as unidades e ramos da instituição. O objetivo é discutir e elaborar projetos que contribuam para a efetiva aplicação da lei criada em 2006. Da Rádio Nacional em São Luís,
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19: Anúncios e e-mails falsos estão sendo usados em fraudes contra quem busca renegociar dívidas. A informação é de um levantamento do NetLab da Universidade Federal do Rio de Janeiro, que flagrou 544 propagandas enganosas nas plataformas da Meta entre abril e junho deste ano. Desse total, 38% foram criadas com inteligência artificial. O estudo mostra ainda que 49% dos anúncios citavam o suposto programa Libera Brasil, que não existe, e que 72% usavam de maneira indevida o nome e a imagem do governo e de marcas famosas dos setores financeiro e de comunicação para dar aspecto de veracidade às fraudes. O Ministério da Fazenda faz um alerta à população sobre golpes aplicados por meio de anúncios falsos no Facebook, Instagram e WhatsApp. As publicações usam de forma indevida o nome e os símbolos do governo federal para iludir quem está interessado em quitar ou renegociar pendências financeiras, geralmente com o envio de links e mensagens pela internet. Fica o aviso, a renegociação de dívidas acontece diretamente com os bancos. O governo não possui sites específicos para isso e não envia links, mensagens ou SMS. Todas as orientações sobre renegociação estão disponíveis no portal e nos canais oficiais do Ministério da Fazenda. Da Rádio Nacional, no Rio de Janeiro, Tatiana.
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4: Previsão do tempo para quinta-feira, 13 de agosto de 2026. Região Sul, Curitiba, no Paraná, tem dia de céu claro, ensolarado, mas friozinho. Os termômetros registram mínima de 14 e máxima de 20 graus. A umidade relativa do ar, entre 100 e 65%. Florianópolis, em Santa Catarina, também tem céu claro durante toda a quinta-feira. Termômetros registrando mínima de 16 e máxima acima de 20 graus. A umidade relativa do ar oscila entre 100 e 70%. Você ouviu a previsão do tempo para esta quinta-feira, 13 de agosto de 2026, com informações do IBGE Cidades e do Instituto Nacional de Meteorologia INMET, com redação de Daniele Popov, da agência Rádio Gov em Brasília, Vladimir Filipim.

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5: Você está em 87,5 da Estúdio AFM. Por aqui, Arlindo dos Santos até às 18. Aqui vamos rolar as melhores músicas nacionais e internacionais.
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1: Ótima tarde para você que está sintonizado nos 87,5. Por aqui, Arlindo Santos, comandando a programação até às 18 horas. Obrigado pela sua companhia. Fique com a gente.

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0: Vem comigo, Arlindo Santos, até às 18 horas. Muita música e informação aqui na Estúdio AFM. A sua participação é muito importante. Fique com a gente.
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1: Você está sintonizado em 87,5. Fico contigo até às 18 horas, trazendo as melhores músicas de todos os tempos.

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0: 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Eu sou Arlindo dos Santos e fico até às 18.
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0: pontualmente na cidade de Mogi das Cruzes, 16 horas mais um minuto. Muito boa tarde para você que a partir de agora vai ficar conosco aqui pela sua, pela minha, pela nossa Estúdio A FM. Eu sou o Arlindo Santos, estou chegando nessa tarde agradabilíssima. Quinta-feira, hoje dia 13 de agosto, o ano 2026. E a partir de agora nós vamos ficar juntinhos aí até as 18 horas, tocando o que é de melhor na música nacional, internacional. A sua participação conosco, seja bem-vindo, seja bem-vinda. Olha, nós estamos localizados aqui na área central de Mogi das Cruzes, estamos no edifício Elbor Tower, 15º andar, bem no centro, no coração de Mogi das Cruzes. E você pode acompanhar nossa programação também aí, não só pela 87.5 MHz, bem como pela nossa transmissão, que é feita simultaneamente pelo nosso, pela nossa página oficial em www.estudioafm.com. Você também pode baixar nosso aplicativo e ter a nossa emissora na palma da sua mão. Eu sou o Arlindo dos Santos e eu tô chegando, e chegando bem. Tô chegando com a primeira, desse bloco romântico. Vou começar com Rolling Stones.
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0: A música se chama Sailing. 16 e 2.

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0: 16h14. Esse aí é o Joe Cocker. Participação de Jennifer Warnes. E essa é a sua, a minha, a nossa Estúdio AFM. Operando em 87.5 MHz. Mogi das Cruzes, São Paulo. Até as 18 horas, eu, Arlindo dos Santos, faço companhia. Essa primeira hora, só músicas que mexem com a sua, com a minha, com a nossa sensibilidade.
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0: Esse aí é o Michael Bolton. A música se chama To Love Somebody. 16h15 agora.

0: Esse aí é o Michael Bolton. A música se chama Do Love Somebody. E essa é a sua, a minha, a nossa, Estúdio AFM. Lembrando que você pode participar conosco. Envie a sua mensagem de voz através do nosso WhatsApp. 11 São Paulo, 933-29-2112. Até às 18 horas eu te faço companhia com músicas assim.
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0: Esse é o Dalton. A música chama Muito Estranha.

16h22, tá aí, esse aí é o Dalton. A música se chama Muito, Muito Estranho. São 16h22, essa é a sua, é a minha, é a nossa, Estúdio AFM. Olha, eu costumo dizer que quando chega um relacionamento, chega ao final, não tem ganhador. Perde mais quem se deu mais, perde mais quem amou mais. Mas a vida dá voltas, né? E muitas das vezes tem pessoas que quer voltar. E aí, meu amigo, aí a coisa fica um pouco complicada. E aí a coisa fica mais ou menos assim, ó. Esse aí é o José Augusto. Experiência de vida, né? Por eu ter me machucado.

0: Aí não tem jeito não, né? O coração fica apertado. Aquele nó. Mas faz parte da vida, né? Idas e vindas, né? Mas tem que pensar bem. Quando às vezes você tá bem num relacionamento e aí você chuta o pau da barraca. Machuca, né? Dói. Mas tudo pode acontecer. E às vezes na volta não acontece. Porque você mexeu com a sensibilidade da pessoa. E aí, meu amigo?
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0: Esse aí é o Matthew Fisher.

0: 16 horas 31 minutos, que delícia, hein? Metal Fisher, Can't Feel My Love. Olha, nós vamos para um rápido e breve recadinho aí da Câmara Municipal de Mogi das Cruzes e eu volto já já, dando sequência aí à nossa parte romântica. 30 segundinhos e eu já estou de volta.
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0: 16 horas 32 minutos. Olha, eu tenho uma ouvinte que se identifica muito com essa música. Faz tempo que ela não participa, mas ela sempre curte a nossa programação, tá sempre ouvindo. E ela se identifica com essa música aqui. Esse aqui é o Rei Roberto Carlos. A música Mulher de 40. São 16 horas 32 minutos. Pô, juntos, viajando no túnel do tempo.

0: delícia, hein? Esse é o Rei Roberto Carlos. A música se chama Mulher de 40.
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0: São exatamente 16 horas mais 37 minutos. 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
0: Esse é o Bee Gees. A história de Joke.

São exatamente 16 horas mais 45 minutos, hora de atender pedido, né? Meu amigo Hong tá curtindo a nossa programação, pediu três músicas, né? Entre elas, uma delas é essa aqui, que é do Johnny Mathis. Bacana, né? Vamos matar a saudade. São 16h45, tá aí, Hong, a primeira.

0: São exatamente 16 horas e 51 minutos. Olha, eu esqueci de falar. Essa seleção é escolhida a dedo aí pelo meu amigo Hong. E as músicas que ele escolhe são sempre músicas românticas, músicas que mexem com a minha, com a sua, com a nossa sensibilidade. Mas é claro, também tem um direcionamento. Essa música aí é para a esposa, a dona Suzana, que também acompanha o nosso programa.
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0: 16 horas 55 minutos. Vamos fechar o bloco romântico depois dessa super seleção do meu amigo Hong, ele que ofereceu para sua esposa, a Suzana. A gente vai fechar com esse cara aqui, ó. Esse é o Michael Jackson. A música chama The Human Nature. Daqui a pouquinho, às 17 horas, aí muda tudo, hein? Só baladas.
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0: Que delícia, hein? Diariamente de segunda a sexta-feira, estamos juntos aqui até as 18 horas. A partir das 16 horas até as 17, só românticas, hein? E agora estamos fechando aí com o Michael Jackson. A música chama The Humanitarian. Olha, o esquema é o seguinte: é 30 segundinhos para um recadinho. E na sequência tem o nosso prefixo de identificação. E aí nós vamos virar. Vamos dançar bastante como os anos 70, 80, 90. É rapidinho. 30 segundinhos? Não, 45 segundinhos, eu já estou de volta.
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0: São exatamente 16 horas, nada, pulou, agora são 17 horas, horário de Brasília. Agora, peraí, nada disso. A partir de agora, meu amigo, a partir de agora nós vamos viajar no túnel do tempo com grandes clássicos dos anos 70, 80 e 90. É claro, você continua participando conosco aí, enviando sua mensagem de voz ou de texto. Nosso WhatsApp é o 11 São Paulo 9 33 29 21 12. Eu tô devendo essa música aqui, acho que desde

0: 17 horas mais 6 minutos, começamos bem. Começamos aí com o grupo The Temptation, Papa Wars, a Rolling Stones. Meu amigo Ivan, tá gostando? Meu amigo Ivan tá lá na Vila Industrial. Não tá sozinho não, tá o João, tá uma galera bacana lá, sempre nos prestigiando, hein? São 17 horas, 7 minutinhos. Até às 18 horas tem muito funk, muita black music e grandes clássicos dos anos 70, 80 e 90. E a sua participação é garantida aqui, você enviando sua mensagem de voz ou de texto através do nosso WhatsApp, que é o 11 São Paulo 933-29-2112. Esse aí é o Genesis, Invisible Touch. Há tempo que o Phil Collins era vocalista.
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1: Esse aí é o Queen, Another Day, Another Unbusted Dust. 17 e 11.

0: 17 horas 21 minutos, que delícia, hein? Esse aí dispensa comentários, né? Esse aí é o Tim Maia. A música chama Do Leme ao Pontal. 17 horas mais 21 minutos, até às 18 horas. Tem muito flashback pra você. E é claro, você continua participando conosco, enviando sua mensagem de voz ou de texto. Nosso WhatsApp é o 11 São Paulo 933-29-2112. Uma excelente tarde pra você. Final de tarde ensolarado aqui na cidade de Mogi das Cruzes.
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0: Esse aí é o Michael Jackson. A música chama Billie Jean.
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0: São exatamente 17 horas mais 26 minutos. Esse aí é o Michael Jackson. A música chama Billie Jean. E essa é a sua, a minha, a nossa Estúdio AFM, operando em 87.5 MHz, Mogi das Cruzes, São Paulo. Nós estamos aqui na área central de Mogi das Cruzes, no edifício Elmo Tower, 15º andar. E é claro, quem quiser só passar para tomar um cafezinho e conhecer nossos estúdios, né? Mas você também pode acessar nossa página oficial aí em www.estudioafm.com e dar uma espiadinha, né? Nós transmitimos não somente o áudio, como também as imagens aqui do nosso estúdio. Você também pode baixar nosso aplicativo e ter nossa emissora na palma da sua mão. Vamos fazer o seguinte? Vamos seguir sem intervalo comercial a partir de agora?
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2: Buenas, buenas, buenas! Boa noite, gente! Estamos entrando ao vivo em mais uma edição do programa Oxy Dance. Que legal, hein? Que bacana! Estamos aqui nessa expectativa dessa quinta-feira. Serão 3 horas com muita música boa, os anos 70, 80 e 90. Músicas nacionais e internacionais, nesse clima todo especial. Como a gente diz, né? O ritmo della noite. E todos os ritmos vão entrar nesse programa, gente. É. A dance dos anos 90, o pop, o rock da década de 70, 80, músicas nacionais, MPB. O bate-papo, a sua interação, que é mais importante ainda. Aqui no nosso WhatsApp.

Claro que a gente vai preparar toda uma mídia antes. Vai ser um evento muito bacana aí na praia. Exclusividade UFM e Oxidance. E a partir daqui 10 dias, mais ou menos, a gente vai estar sorteando as camisetas Oxidance e UFM aí em Santos, tá bom? O pessoal vai passar na rádio e pegar, tá? A camiseta tá linda. Vamos dançar? Vamos curtir esse programa? Vamos lá então. Abrindo muito bem com Rosala, I Love Music aqui no Oxidance.

Juventus Live Hall. Vai ter a data, né, uma extra, né, que vai ser no dia 17 de setembro, porque o dia 19 de setembro já não tem onde colocar gente no Juventus. Não tem, não tem. Lotou tudo lá, né? É isso aí, pessoal. E eu queria lembrar também que nós estamos sorteando convites aqui. O programa Occidência é totalmente envolvido com festas e tudo mais, né? Estamos sorteando um convite para sábado agora no Clube Aramaçã. O Clube Aramaçã, em Santo André, que é um local muito reverenciado. Vai ter uma festa de flashback dos anos 70, 80 e 90. DJ Cezinha lá, parceiraço do Occidência, vai estar lá fazendo esse evento gigante, né? E vai sortear também uma moto elétrica. Então, os ouvintes que estão ganhando aqui no Occidência e também na UFM, né, vão direto pra lá, não paga a entrada e ainda tem direito acompanhante. E ainda pode ganhar essa moto elétrica, né? Que o sorteio vai ser feito lá, através de uma urna, gente. Todo mundo vai receber uma senha, né, pra poder ter esse sorteio no palco, tá bom? Então vai ser no Aramaçã, festa Túnel do Tempo, DJ Cezinha, e vai ter esse sorteio de uma moto elétrica. E você vai dançar muito, os anos 70, 80 e 90. A festa no Aramaçã é sábado agora, começa às 8 da noite e vai até às 4 da manhã, tá bom? É um presentaço aqui. Eu vou fechar essa lista VIP na sexta-feira, tá? Então mande o nome completo. Eu quero ir no Aramaçã, Carlinhos. Tá bom? Pra você que tá na Baixada, é muito pertinho, é só subir a serra, já tá em Santo André, tá? O clube é muito bacana, chama-se Aramaçã, famoso por tantas festas icônicas, né? Desde os anos 70, 80, 90, tá bom? Maravilha? Estamos aqui no Occidência, as melhores músicas de todos os tempos, e vamos com essa aqui, ó. Um clássico de 1981, Joey Jackson, Step It Out.

Só no balanço, só no balanço aqui no Occidente UFM 102,1. Totalmente demais. Lembra desse sucesso do Hanoi Hanoi? Totalmente demais. Foi um maior sucesso nos meados da década de 80, né? E sabe o que eles fizeram? Eles ampliaram, porque essa versão é uma versão remix, né? Dessa música Hanoi Hanoi. Eles usaram e ampliaram um sucesso de 1979. Vamos ouvir? It Must Be Love. Vamos lá? Isso aí, ó. Olha o que eles usaram, essa base do Alton McLean. Sensacional, né? 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

1979, It Must Be Love. Alton McLean, Destiny. Isso aqui foi um trema de sucesso na época, hein? Quem curtiu Banana Power? Quem lembra da Banana Power em Santos? E o Banana Power aqui em São Paulo, na São Gabriel? Que coisa maravilhosa, aquela era disco, hein, gente? Foi sensacional. E a gente rola todos esses ritmos aqui no programa Oxidense, sempre com muita energia, muita música boa, bate-papo, interação com o ouvinte, né? Relembrando momentos, assim, maravilhosos, né? E sorteando prêmios aqui, né? Tô sorteando aqui convites para um super evento que vai acontecer sábado agora no Aramaçã. Uma festa imperdível no Aramaçã, em Santo André, um clube renomadíssimo, maravilhoso. Eu toquei lá, gente, no... pode falar o ano que eu tocava lá como DJ? Eu tocava lá em 83, 84, gente. É fato, era na Freeway. É, para as pessoas entenderem, para quem não viveu essa época, foi uma época muito importante da minha vida. Boas lembranças de um momento assim, que vai ficar para sempre, né? É, já trabalhando no rádio, naquela época na Antena 1. É, e aí eu fui convidado para ser DJ, me tornei DJ e tocava nesses clubes, só para resumir, nesses grandes clubes com as famosas domingueiras, né? E nós tocávamos num circuito de discotecas móveis, que era um equipamento de uma, era uma loucura. Cada domingo, só para você entender, cada domingo a gente tava num clube, nesses 7 clubes, fazendo um rodízio, né? E eu tocava na Freeway. Então, quem viveu essa época sabe o que eu tô falando. Nessa empresa, que era JM Produções, que era capitaneada pelo Milton Orcioli, o presidente do Clube Juventus na época, e o nosso querido Luiz Montoya, que foi o cara que criou a Broadway na Marquês de São Vicente, eles montaram isso nos anos 70, final dos anos 70, 77, 78, pra frente. Eles montaram o circuito de discotecas móveis. E eu fui convidado em 83 pra participar e ser DJ. Então a minha era a Freeway. Tinha a Freeway, a Mob Dick, a Matraca Trica e várias, né? Alcir Black Power, que foi um cara importantíssimo também, né? Então, é muito bacana a gente poder falar isso, porque quando eu vou no Aramaçã, eu sempre me emociono no Aramaçã e no Juventus, né? E no Clube Atlético Ipiranga também. Então, vai ser no Aramaçã. Não mudou nada, o tamanho é o mesmo, é a mesma coisa. Só que, claro, deram uma mexida em algum, muito pouco, né? Então, vale a pena. Eu tô sorteando aqui no programa convites para essa festa Túnel do Tempo, no Clube Aramaçã, sábado agora, vai começar às 8 da noite. Vai ser uma festa dos anos 70, 80 e 90. O DJ Cezinha que vai estar tocando e outros DJs convidados, obviamente. Quem ganhar aqui comigo, até sexta-feira, você que está ouvindo a gente na IU também, né? O pessoal de Santos, está valendo para o pessoal de Santos também, de qualquer parte da Baixada Santista e também de Mogi, pela Estúdio A FM, todo mundo, está todo mundo concorrendo aqui. Quem ganhar aqui vai estar concorrendo lá uma moto elétrica. Vai ser feito esse sorteio lá no palco, gente. Vocês vão entrar lá no clube, vão receber um número, alguma coisa, vai pra urna. Mas quem sabe você ganha também. Você ainda vai numa baita festa e ainda ganhar uma moto elétrica, né? Muito legal, tá bom? Então, pra você participar é muito fácil. É no nosso WhatsApp. Eu recebo todo mundo aqui nesse WhatsApp, tá? Você que tá em Santos, na IU, em qualquer parte de São Paulo, do litoral, de qualquer lugar. Tudo é nesse WhatsApp. 79 7985 7858, para você gravar melhor. 79 85 7858, o código é o 11, tá bom? Vamos participar que vai ser bem legal, tá bom, gente? Agora eu vou tocar uma música linda, linda, linda, linda, linda. Oleta Adams, isso aqui é clássico, né, gente? É a categoria da boa música que a gente preza muito, né? Vamos ouvir.

Tá aí, gente. Esse aqui é Black Box. Tive o maior privilégio de entrevistar Black Box quando teve no Brasil. Foi na Estilo FM. E galera, de Black Box demais, viu, gente? Vocês lembram, né, de tanta música do Black Box, finalzinho dos anos 80? E regravaram essa música do Odyssey. Native New York, maravilhosa, de 78 essa música, viu? Estamos aqui no Oxidance, curtindo, vibrando, nos emocionando com músicas incríveis, né? Essa aqui é pra gente tocar amanhã a versão original, né? No Totalmente Disco com Odyssey. Muito obrigado, gente. O nosso WhatsApp tá aqui, 9 7985-7858. 7985-7858, para você participar, mandar o seu texto, o seu áudio. Vai ser super legal. Fazendo música e jogando bola. Isso aí. É o que já dizia Pepeu Gomes, né? Nos anos 80. Fazendo música, jogando bola, que coisa melhor.

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0: da música.
1: Sensacional, Gabriel. A base é da Justin Brown, Somebody Else's Guys. Vocês estão sentindo, né?
2: Muita gente.
1: Eu tive o privilégio de entrevistar o Gabriel. Puta cara, gente boa, inteligentíssimo, né? Filho de quem, né? Filho de quem? Da Belisa Ribeiro, grande jornalista, né? Ele é muito inteligente, o Gabriel. A entrevista com o Gabriel faz alguns anos, foi no Occidente, na Iguatemi Prime, só é Prime quem é especial. Enfim, entrevistei ele também na época da Líder FM, nos anos 90, em 97, quando ele tava bombando, né, gente? Foi quando foi lançada essa música, né? Também o Cachimbo da Paz, um cara de uma inteligência, um cara super bacana. Isso é que é legal do artista, né, gente? Muito bacana a gente poder reverenciar os grandes artistas, a obra, o que vale a obra, né? A obra desses artistas incríveis, nacionais e internacionais, né? Estamos aqui, são 19 horas e 12 minutos, vibrando, curtindo. Você vê que é interessante? Eu tô aqui perguntando pros ouvintes aqui em São Paulo, na Paulista, e a gente fala pro mundo inteiro, e nós estamos conectados com a 102,1 FM Santos. Obrigado, Cassim, o Cassim da TI aí também, trabalhando com muito carinho. O Jundi, que é o nosso engenheiro, nosso técnico, né? Para deixar esse som bacana, não só na Rádio Digital Occidente, mas também na FMU de Santos, na FM de Mogi, na Estúdio A, nessa cadeia bacana que a gente tá fazendo. E aí eu pergunto pro pessoal de Santos, os ouvintes de Santos, como é que tá o som aí na FM 102,1? Ouça o que eles mandam pra mim, gente, pra você ver como eles estão conectados e participando aqui com a gente. Vamos ouvir, ó.
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1: Vocês estão sentindo? Isso faz o quê? Faz 6 minutinhos que eu toquei, ó. Você viu a virada? A vinheta, virei a vinheta, saiu da música, virei com a vinheta, entrei com os primeiros acordes do nosso Gabriel Pensador, e ele manda um áudio pra mim. Tô ouvindo aqui, Carlinhos. Isso aqui é legal. Obrigado. Esse ouvinte que mandou o áudio direto da 102,1 de Santos. Esse cara é muito gente boa, é um ouvinte. Ele foi me visitar lá nos estúdios da IU quando eu tava transmitindo lá de março, né? Foi a partir do dia 9 de março que a gente estreou o programa lá, direto da praia. Fiquei 3 meses fazendo essa temporada até montar o nosso estúdio na Paulista, né? Nessa parceria tão bacana com a Musicom. Obrigado, viu? Obrigado. O nome dele é Alberto, né? É o Alberto, né, cara? Esse cara é muito... Ele tá na Vila Belmiro, Santos, e mandou o áudio. Carinho, estamos ouvindo aqui em volume máximo. Chegando mais outra aqui, ó. Não param as mensagens. Vamos lá. Ó, o número aqui é o 11... Vamos lá, então. 11 97985 7858. Mais um áudio de ouvinte que tá nas estradas do Brasil. Vamos ouvir.
2: Fala, Carlinhos. Boa noite, boa noite. Aqui é o Moisés, caminhoneiro. Seu caminhoneiro favorito. Carlinhos, tô indo aqui pra Catanduva, em Votuporanga. Passando por Botucatu. E a rádio 100% aqui, nítida. Maravilhosa. É isso aí, Carlinhos. Carlinhos, manda uma camiseta aí pra mim, Carlinhos. Vai buscar. Um abraço. Aquela de Santos. Pode vir o Occitense e UFM aí na camiseta. Vai ficar muito bacana. Um abraço. Um ótimo programa. E boa noite. Fui.
1: Obrigado, cara. Ele manda, sabe o quê? Ele manda um vídeo. Ele tá num caminhão gigante, cara. Os caminhões moderníssimos, né? Ele viaja o Brasil inteiro ouvindo o Occitense. Isso é um negócio maravilhoso. Obrigado, Moisés. Ele fala, cara, eu tô em Florianópolis, eu tô em Salvador, eu tô em Natal, eu tô em Curitiba, Mato Grosso, tô em Santos, eu tô... Ele viaja no caminhão dele com o som máximo no Occidense. Muito obrigado, cara, obrigado. E é legal que você manda um vídeo da estrada e tudo mais, né? Muito obrigado, cara. Essa é a nossa interação. 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Manda, ó, tá chegando. Eu vou falando, as pessoas vão mandando. 97985 7858, tá? Occidense. Agora a gente vai virar o clima. Essa aqui é maravilhosa, gente. Essa música é de 1981, original do Smokey Robinson. E essa versão dos anos, começo dos anos 2000, ficou linda.

tinha que ser Simply Red, né? The Right Thing. 1986 aqui no Oxidance. E tá bombando o nosso WhatsApp, gente. 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A gente fecha a lista VIP amanhã aqui no programa, tá? Lembrando que toda sexta-feira, a última hora do programa na sexta-feira é o Totalmente Disco Dance. Relembrando a era disco os anos 70, né? Que é uma explosão, gente. Então, sexta-feira, quando der 8 da noite, das 8 até às 9, Totalmente Disco. Mais uma aqui dos anos 80. Isso aqui é maravilhoso.

Lembrando, daqui a pouquinho vamos ter um bate-papo muito legal. Prepare-se, eu tô aqui, estamos ao vivo também, atenção os ouvintes, estamos ao vivo pelo nosso Instagram, que é o @programaoxidense, tá? @programaoxidense. Galera que tá ouvindo a gente em São Paulo, muito obrigado, tô aqui acompanhando tudo isso acontecendo aqui no WhatsApp. Vou repetir o nosso número, é o 979857858. Esse é o contato direto aqui do Oxidense com os ouvintes. Lembrando mais uma vez que nós temos essa parceria muito legal com a UFM 102,1. Obrigado ao Grupo Musicom. Estamos também caiu, além da U, estamos com a Estúdio A de Mogi das Cruzes. Em breve, semana que vem, São José dos Campos. Daqui 5 minutinhos a gente vai bater altos papos aqui. E é muito legal poder tocar boa música, relembrar os anos 70, 80 e 90. Vamos a esse show aqui, ó, esse momento especial. Eu tive no show dela. Essa mulher é incrível. A voz, né? Vai ficar pra sempre. A saudosa Whitney Houston. I wanna dance with somebody no Oxidance. Vamos lá.

0: Que cantor espetacular, gente. Whitney Houston.
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0: Convidado especial, que é cantor, que é artista, eu tenho que dar uma boa noite. Chega aqui pertinho, Fabio. Fábio Prado. Fábio, como é bom ter você aqui hoje.
2: Poxa, eu que agradeço esse convite. Poxa, vim conhecer os estúdios novos aqui da Occidência, aqui na...
0: Da grande produtora, né?
2: Produtora, muito bonito, parabéns. É isso aí, vai ter muita história aqui que vai acontecer aqui nesse estúdio, hein, Carlinhos?
0: Com certeza, Fábio.
2: Com os 37 anos do programa, né?
0: 37.
2: Aqui vai ter mais 37 anos de história também pra frente.
0: Todos nós, né, nesse trabalho.
2: Parabéns,
0: tão,
2: Carlinhos.
0: Tão bacana, cara. Obrigado, viu,
2: você,
0: Fábio?
2: Sabe que você é um cara que eu gosto muito.
0: Obrigado,
2: e a gente tá,
0: Fábio,
2: sempre junto aí.
0: Obrigado, Fábio. Eu quero te agradecer demais, você e a Cris, que tá aqui, ela vai dar uma boa noite também. Fábio, você que vai anunciar esse cara, porque
2: esse aí você tem propriedade.
0: Esse
2: tem muitos anos de história, né, Marcão?
0: Estamos aqui no programa Occidente, também tem essa, né, tem essa característica, a gente traz vários convidados, vários artistas já tiveram no Occidente, desde Kiko Zambianchi, Paulo Ricardo, todo mundo, artistas internacionais, o W, que o Jimmy Bohorn,
2: Jimmy Bohorn,
0: da festa do Juventus,
2: Jimmy Bohorn, estava lá também,
0: você
2: estava
0: lá, muito bom.
2: Sim, com Léo Maia, lembra?
0: Léo Maia.
2: Se estiver ouvindo, um abraço, Léo.
0: Léo que teve depois no programa, né?
2: Sim.
0: Filho do Tim Maia. Agora, apresente esse rapaz pra nós.
2: Aí é difícil demais, né? Olha ele rindo pra mim.
0: Fala pra ele a história dele um pouquinho.
2: Esse aí, Marco Bavini.
0: Conta um pouco da história
2: dele.
0: Esse
2: menino aí tem muita história, né, Marcão, na música. Mais de quase 40 anos de carreira, né? 37 anos quando lançou, né?
3: Boa noite, gente.
0: Boa noite,
3: olha,
0: Marco.
3: Olha que coincidência. Não acredito em coincidências,
2: é
3: irmão. Você disse que a rádio está comemorando 37 anos de fundação.
0: A marca Occidência, que é uma empresa.
3: Para falar a verdade, o meu primeiro trabalho autoral foi em julho de 89.
0: Caramba, bicho.
3: Isso pela BMG Ariola, antiga RCA.
0: Lembro da BMG.
3: Nos estúdios Veridiana, ali perto da Santa Casa, ali na Higienópolis. Eu gravei o meu primeiro trabalho, o segundo do Anjos da Noite, foi em 96, pela RGE. E
0: caramba,
3: aí,
0: bicho,
3: desde aquela época, eu tinha 17 anos, ou seja, nós temos a mesma idade, a Occidência.
0: A Occidência.
3: A minha carreira.
0: Sim.
3: Musical, profissional, eu vinha de antes, mas quando lançou pela multinacional, o Anjos da Noite, que foi o meu primeiro trabalho, assim, autoral, eu venho levantando essa bandeira desde lá, fazem 37 anos.
0: Sim, cara, que história.
3: E aí, de lá pra cá, eu tinha 17 anos. Em 2000, eu comecei a tocar com meu pai. Pra quem não sabe, eu sou filho do Sérgio Reis, o cantor Sérgio Reis. De música sertaneja.
0: Sim.
3: Intérprete. Ele também, antes, vinha da Jovem Guarda e tal.
0: Sei da história dele inteira.
3: Meu pai, esse ano, fez, acho que 67 anos de carreira, com 128 LPs gravados, 128 fonogramas, na verdade. Ele acha que é o cara vivo que mais gravou aqui no Brasil. Antes era Nelson Gonçalves e Luiz Gonzaga, o velho Lu, amigo pessoal dele.
0: Pouca.
3: E aí, depois eles faleceram, ele passou. E hoje eu sou produtor dele. Tenho 2 Grammys com ele, com o Renato Teixeira, que é uma amizade sincera. Um com ele, ontem produzindo.

0: carreira de Mamando a Caducando. Eu tô chegando lá.
1: Cara, primeiro, é muito legal a gente ter esse convidado especial aqui no programa, né? Eu tive o privilégio de conhecer seu pai, de estar com seu pai na, quando eu fazia Líder FM, que era via satélite pra todo o Brasil. Ele esteve na rádio comigo. Sim, lá.
0: Que legal.
1: É, muito bacana, a história é gigante. Inclusive, eu não sei se você lembra dele, quando eu montei a Occidência em 1989, no dia 1º de outubro, a gente inaugurou como Casa Noturna no Tucuruvi. Quem era o nosso iluminador era o Beto. O Beto era filho do Cleiton, que trabalhava com seu pai.
0: Beto, filho do Cleiton, que infelizmente faleceu.
1: Faleceu
0: também.
1: O pai e o filho, é isso?
0: Faleceu. O Cleiton foi depois do Beto, né?
1: Caramba,
0: cara, que não é a ordem natural das coisas.
1: Não é a ordem natural.
0: O Cleiton, ele toca com meu pai antes de eu nascer, um ano antes de eu nascer. O Cleiton viu eu nascer. O Cleiton era o palhaço linguiça, ele tinha um circo. E meu pai, aquelas histórias de andar no Globo da Morte, de atirar faca, é tudo no circo do Cleiton. A mãe do Cleiton era domadora de leão.
1: Eu sei, puxa, que louco.
0: O Cleiton é o cara que a gente tem muita saudade. É, poucos da banda do meu pai permanecem ainda dessa época. Tem gente lá que toca há 30 e poucos anos. Eu tô há 26. O mais antigo é o Levi, o baixista, que chegou a trabalhar com o Cleiton. E o Ringo, o grande Ringo, o maestro Ringo do coral. E o sanfoneiro Luizinho. Mas o Luizinho não é dessa época do Cleiton. O Cleiton é dos primórdios. Primórdios. Inclusive, ele que batizou a minha empresa de som.
1: Caramba, eu contratava som do Cleiton. Olha, gente, que história louca, cara. O filho do Cleiton, Beto, foi meu iluminador na Occidência de 89. Olha,
0: o Cleiton brincava, ele falava assim: ejaculação, o som da porra. Eu peguei esse nome e registrei. É o nome da minha empresa de som. E ele que deu, ele que batizou. O Cleiton era um barato, o Cleiton era um astral.
1: Que astral, que história. Que Deus ilumine.
0: Ele era tão parecido com meu pai, é que ele começou a pintar o cabelo depois de velho, mas ele era tão parecido com meu pai. Quando a gente chegava na cidade, o apelido dele, olha ele aí, porque a gente ia descer da van, o pessoal, olha ele aí. Não era, era o Cleiton. Eles andavam igual. Eles faziam aniversário no mesmo dia, dia 23 de junho.
1: Sim.
0: E era um ano, dois de diferença. O Cleiton acho que era mais velho 2 anos que meu pai. E ele faleceu agora depois da pandemia. É um...
1: Poxa, gente...
0: Grande ideia aí, grande lembrança do Cleitão.
1: Ó, manda um abraço pro teu pai, o Sérgio Reis, e vamos aí tocar uma já do Bon Jovi, porque ele faz um trabalho de tributo. Vai ter um show agora do tributo ao Bon Jovi com ele, né?
2: Isso, a gente tem agora no dia 12 de setembro.
1: 12 de setembro.
2: Tá, no Teatro Pen Life, em São Bernardo do Campo.
1: Atenção, São Bernardo do Campo.
2: É isso aí. Teatro Pen Life, em São Bernardo do Campo, dia 12 de setembro, às 20 horas. Às 8 horas da noite.
1: Isso. Que bacana. Vamos tocar uma do Bon Jovi aí? A gente improvisou, porque o estúdio não é o estúdio Transamérica que faz ao vivo. Aqui é o estúdio de rádio, mas ele vai tentar fazer uma aqui. É com você.
0: Ao vivo assim? Você quer ao vivo?
1: Tinha uma palhinha. Vamos ver se a gente consegue fazer. Ele trouxe violão, trouxe tudo, cara. Se der pra fazer...
0: Vamos lá.
1: Tá bom, tá bom.
0: Tá bom,
1: tá bom.

0: Estamos aqui no programa Oxidance, relembrando Stevie Wonder, Superstition. Esse também foi um dos que marcaram a Motown Records, né, gente? Sensacional. Oxidance ao vivo. Quero agradecer aqui. Bavini, deixa eu entrar agora. Estamos no WhatsApp. Tem muita gente aqui. Eu quero agradecer a galera toda. Estamos aqui com o Bavini, falando também do tributo que ele vai apresentar, um tributo de primeira. Marcão, fala onde vai ser. A gente vai sortear agora dois pares, é isso?
1: Cara, vai ser no Pen Life, ali no ABC.
2: Travessa da Via Anchieta.
1: Na travessa da Via Anchieta ali.
0: Oh, que legal, cara.
1: Pen Life é um tributo que a gente vem fazendo há uns meses, uhum, ao Bon Jovi. Eu falo tributo porque é diferente. Tem muitas bandas covers do Bon Jovi que se caracterizam e tal. A gente não se veste igual, não fica tentando ficar parecido. O máximo a gente remete sonoramente. A gente faz, bacana, uma homenagem ao repertório da banda, no caso.
0: Ótimo. Né?
1: Para as pessoas cantarem com a gente e tal. Eu brinco que não adianta eu querer ser o Bon Jovi da Shopee, né? Eu não tenho olhos azuis.
0: Né? Gostei.
1: Sou moreno e tal. O cara é bom galã e tal. Eu já tô platinado que nem ele. Mas a gente brinca com isso, mas na verdade é uma homenagem às músicas mesmo. Ao repertório, claro, do cara, da banda, de algumas coisas do trabalho solo, da voz dele e tal. E a gente faz um tributo, por isso que eu chamo de tributo, porque é o tributo ao repertório, né? Então a gente vai e convida as pessoas pra ir lá e cantar os grandes clássicos. I'll Be There For You, que eu dei uma palhinha. You Give Love a Bad Name.
0: Estão querendo Always aqui, já estão pedindo Always.
1: Always vai ter também.
0: Vai ter também aqui hoje.
1: Lá no dia do show. Born to Be My Baby, Blaze of Glory, Bed of Roses. É uma banda que tem muita coisa. It's My Life, Living on a Prayer, Never Say Goodbye.
0: Puta, Never Say Goodbye. Estão pedindo aqui, cara. Eu tô aqui com o pessoal, ó.
1: Raise Your Hands. Todas essas músicas, os clássicos, os maiores clássicos. Não dá pra tocar, senão fica 3 horas de show, né? Não dá pra tocar tudo, né? Mas é isso aí. Então fica aqui o convite. Pen Life, ali em São Bernardo. Isso. Às 20 horas, dia 12 de setembro.
3: 12 de setembro, estaremos lá.
0: Entendeu? Caramba, tá aqui chegando. Boa noite, Carlinhos. Só na sintonia, parabéns. Cristina de Santos, do bairro Imbaré. Obrigado, Imbaré, em Santos, tá curtindo a gente.
1: Eu amo Santos, tenho parente lá.
0: Ah, é, cara? Eu adoro
1: Santos. Meu primo, irmão, filho da irmã do meu pai, o Álvaro, filho do meio dela, mora em Santos, ali no cantão onde sai os navio ali. A cidade de Santos tá linda.
0: Tá linda.
1: Parabéns, cara, a Santos. Muito fã de Santos. Minha avó, por parte de mãe, morava na Praia Grande, então a gente vivia lá, Gonzaga.
0: Gonzaga. A rádio, então, nós somos em conexão com a UFM, ela fica no Gonzaga, em frente pro mar, cara. Belo demais, do estúdio. Cara. Eu amo aquilo ali.
1: Lembro de carnaval. Meu pai tinha um jipe, a gente saiu com o jipe tomando ovada e dando ovada no carnaval, joga água, aquelas coisas. Tem uma lembrança de infância, assim, muito legal.
0: Cara, a gente entra nesse papo também, que é muito legal falar do Sérgio Reis, do teu pai, o Sérgio. Ele era um cara, assim, quando mais jovem, ele era um cara festeiro, alegre. Ele passa uma coisa assim, é um cara meio retraído na hora que ele tá fora do palco, não. Introspectivo. Como é que é o Sérgio?
1: Não tem nada. É aquilo que eu te falei, cara. O cara que pega um jipe pra tomar e dar ovada no carnaval com os filhos e com a mulher.
0: Era
1: muito legal.
0: Cara, muito legal.
1: Tem lembranças assim. E são poucas, porque meu pai tava na correria, né, cara? A gente brinca, por exemplo, meu pai é palmeirense.
0: Eu também sou, mas não sou assim.
1: Eu e meu irmão somos corintianos.
0: Tá tudo certo.
1: Por causa do cunhado dele, do Nelson, o marido dessa minha tia Neide, que é mãe desse menino que mora, desse meu primo que mora em Santos.
0: Em Santos.
1: É a irmã mais velha do meu pai. E o meu tio, que era corintiano, meu pai não tinha tempo, tava correndo atrás, né? Tava na estrada, na gig, né, que a gente fala, correndo atrás, fazendo show.
0: Uhum.
1: E ele levava a gente no estádio. Meu pai não tinha como me levar no estádio pra assistir o Palmeiras, acho que ele nem foi, né? Ele foi agora, depois de maduro, depois de famoso já, né? Com o William, que arrumou pra ele lá no camarote, aí ele vai, foi homenageado, foi lá com o Ademir da Guia, com o pessoal, é legal a história.
0: É, sim, claro.
1: Mas nós viramos corintiano por causa do meu tio Nelson, que levou a gente no estádio. Porque meu pai tava na correria, então tem essas coisas. Mas a gente se respeita, tira sarro um do outro.
0: Claro.
1: E a gente gosta de futebol quando, né, E aí eu falo pra ele que torce pro Palmeiras. Mentira. Pai, agora você ficou sabendo, eu tô brincando. Ele torce pro Coringão, a gente torce. A gente gosta de futebol, a gente gosta de ver bons jogos, essa é a verdade, né?
4: Ótimo, ótimo.
1: E tal, e a gente brinca com isso e a parte boa do futebol, né?
4: Claro, claro. Tá chegando aqui. Vamos sortear então dois pares, é isso?
3: Isso, vamos sortear dois pares pro show agora.
4: Pro show, então, gente, atenção aos ouvintes do Oxidense. Vai ser em São Bernardo do Campo. Fala a data direitinho.
3: Isso, no Teatro Pen Life, em São Bernardo do Campo, dia 12 de setembro, às 20 horas. E queria aproveitar e mandar um abraço pro Roberto, que tá ouvindo agora a gente.
4: Que legal,
3: Roberto. Roberto do Teatro Pen Life.
1: Roberto Pen Life.
3: Grande amigo, grande parceiro.
1: É parceiro,
3: né?
1: Que ele é um cara, assim, que quando ele tem acesso, antes ele trabalhava com o Gazeta, tinha um espaço ali do Gazeta na Paulista, e sim, agora ele tá com o Pen Life. Ele dá espaços pra bandas como esse, meu tributo ao Bon Jovi, ao do meu amigo Lobato com o Queen.
4: Com o Queen?
1: E é demais o show do Lobato, que muito eu ia bom direto assistir. Aí eu falei, pô, Roberto, vamos fazer aí. Aí eu peguei, eu contei pra ele que tava com tributo ao Bon Jovi. Ele falou, tá brincando. Aí fizemos a data lá, foi legal. Inclusive o nosso telão é filmado lá, que ele é o nosso cenário nesse show do Roberto.
4: Sim, sim.
1: Ele veio de parceria com a gente, junto com amigos que ajudam, como o Itamar da Golden Prime, o Anderson da PA7, que fizeram aquilo virar uma realidade, que virou o nosso cenário, um telão. Então, a gente vem com um espetáculo bem legal. Então, essa rapaziada aí, o meu grande abraço e gratidão.
4: Baita abraço. Então, assim, estão pedindo aqui, você que vai escolher, cara. Estão pedindo Always, estão pedindo, você que manda, cara.
1: Always,
4: O tributo ao Bon Jovi vai ser... Atenção,
1: mas aí você vai tocar aí, né?
4: Não, que agora... Você quer que eu toque aqui?
1: Ou você
4: quer
1: tocar? Toca aí, toca aí.
4: Toca aqui e depois você toca outra aí?
1: Vamos lá.
4: Então tá bom, vamos aqui. Eu só queria, vamos falar novamente o local. Pessoal, o local vai ser no dia 12 de setembro.
3: 12 de setembro, sábado, às 20 horas, no Teatro Pen Life, em São Bernardo do Campo. E já já vamos sortear dois pares de ingressos pra esse show.
4: Ó, dois pares. Então, pra você ganhar os pares, eu vou tocar aqui a original,
1: serve,
4: né?
1: Never Say Goodbye. Eu consigo tocar aqui.
4: Never Say Goodbye. Say. Vamos lá, então? Vamos lá, quer que eu coloque ela de fundo aqui? Ou não? Vai você aí.
1: Say goodbye, eu vou aqui.
4: Vai aí então, vai aí, vai aí. Tá ótimo o som, pode ir.

0: Gente, a cada duas, três músicas a gente volta aqui com o Bavini, esse tributo ao Bon Jovi. Estamos sorteando aqui dois pares de ingressos, tá? Pra esse evento que vai ser dia 12 de setembro em São Bernardo do Campo. Vai ser maravilhoso e a gente volta já aqui nessa conexão. E o FM 102,1 Occidense e também a Estúdio AFM de Mogi. Esse é o Occidense ao vivo com o Bavini. Vamos lá.
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0: tá aí, o ano de 1983, é o John Miles, Soul For You. Estamos aqui. Como é que você tá sentindo aqui, Fábio? Hein, Fabião?
1: Ah, pô, Carlinhos, estou muito feliz. Muito legal o estúdio. Eu não conhecia, né? Primeira vez que eu tô aqui.
0: Verdade.
1: Parabéns, viu, Carlinhos? Parabéns.
0: Estamos isso aqui, aí, né? Nos Alpes da Paulista.
1: Sim.
0: Diretamente aqui da BAN. Aqui que é a escola de... Gente, a BAN, o prédio da BAN é do meu querido amigo Banes, que trabalhamos juntos na Metropolitana. No começo dos anos 2000, foram vários anos lá. E o Occidente estava lá e eu conheci o Banes lá, isso em 2000 para 2001. O Banes se tornou esse grande empresário, tem esse, você viu que o prédio aqui tem tudo, a escola de bateria, piano, escola de música, de guitarra, tudo aqui.
1: Muito, muito legal.
0: Escola de DJ.
1: Sim, sim.
0: E equipamentos para DJ.
1: Muito, ele vende completo, equipado demais, muito legal.
0: A gente vai mostrar tudo daqui a pouco pro Bavini, vamos mostrar todos os andares aqui, o negócio é sensacional.
1: Muito bem.
0: E estamos aqui, gente, com o Bavini, vai ter realmente esse tributo, ele faz o tributo do Bon Jovi como ninguém. Além de ser um grande artista, ele canta tudo. Eu tava batendo papo em off com ele. A gente tem que contextualizar isso agora, viu, Bavini? Sobre o Renato Teixeira na sua vida, na vida do seu pai. É uma pessoa muito importante e relevante na música nesse país.
2: O meu pai é amigo do Renato há muitos anos, porque eu, pra quem não sabe, o meu pai foi o intérprete que mais gravou o Renato. Desde os anos 70.
0: Sim.
2: Desde 73. Ele que mais gravou o Renato. Sina de Violeiro, Romaria.
0: Romaria.
2: É, e o Renato, né, um poeta aí nacional, depois de muitos anos, eles montaram um projeto chamado Amizade Sincera.
0: Sim.
2: Isso em 2000, eu não vou te saber o ano, mas eu sei que a gente viajou juntos por 16 anos. Porque teve dois DVDs, o Amizade Sincera 1 e o 2.
0: Perfeito.
2: Onde eu produzi os dois.
0: Perfeito.
2: E o meu segundo Grammy foi produzindo o segundo Amizade Sincera.
0: Você deu dois Grammy, né?
2: Ganhei um com meu pai.
0: Que bacana, hein?
2: 2008,
0: parabéns. Parabéns.
2: Como produtor, né?
0: Sim.
2: É, porque uma coisa é o Grammy, a premiação para produtor, e outra é o CD. Às vezes o CD ganha, o artista ganha como intérprete e o produtor não. É, e no meu caso, esse prêmio é pra minha produção, né?
0: Claro.
2: Os dois. É, um no trabalho do meu pai em 2008 e outro no Amizade Sincera 2, que o Renato é o curador, mais ou menos, dos repertórios. Mais ou menos não, ele era o curador do repertório, né?
0: Sim.
2: E a gente gravava muita coisa dele. E aí o que aconteceu? Teve uma viagem ali, lá pra... Isso faz uns quase uma década, uns 8 anos, pro Espírito Santo, pra lá de Guaçuí, pra lá.
0: Sim.
2: De... E a gente ficou 16 horas na estrada.
0: Caramba!
2: E...
0: Olha só, Fabião.
2: No ônibus. E aí o Renato viu eu compondo no computador, eu tava compondo as letras do meu trabalho solo, do Bavini. Quem quiser, Spotify, entra lá, claro. Bavini.
0: Bavini.
2: Tem uma música minha com a Paula Fernandes, chamada Bom Dia. Também tem outras coisas minhas que eu gravei do Vander Tafo, que...
0: O Vander é do Rádio Táxi.
2: Do Rádio Táxi, que tem uma música que é a letra do Maurício Gasperini e era inédita, que eu lancei, chamada Fecha os Olhos, tá lá, é linda. Essa música praticamente é uma oração. Se você quiser, eu toco aqui. Que eu,
0: claro,
2: eu
0: toca, te, toca ela aqui.
2: Ela é na viola. Eu fiz um arranjo pra viola caipira.
0: Cara, o Rádio Táxi, eu conheci o começo da minha carreira no rádio, comecei em 81 na Antena 1. Eu conheci eles em 81, o garoto da Garota Dourada, o Willy. O Willy tava com a gente aqui no dia 1º de julho, né?
2: Sim,
0: o Willy.
2: Pô, o Willy. Eu conheci o Willy com meu pai molequinho.
0: O Willy trabalhou com a Rita Lee nos anos 70 inteiro.
2: O Vander, ele era.
0: Saudoso,
2: ele tinha,
0: o Vander.
2: Ele tinha, ele era muito incentivador dessa banda Anjos da Noite que eu lancei em 89, junto com a banda Tafo dele.
0: É, a banda Tafo.
2: Com meus irmãos André Van Buzik e o Marcelo Souza. A banda Tafo, a gente era fazer as tours juntos do Anjo da Noite com o Tafo. Então ele era muito incentivador. Eu tinha 17 anos.
0: Você era um garotaço, pô.
2: E o primeiro show de rock que meu pai me levou foi em 82, do Rádio Táxi, no Teatro Bandeirantes, quando o Maurício entrou com Você Se Esconde.
0: Você Se Esconde, sim.
2: E foi o primeiro show que eu vi na minha vida. E era o porque meu pai era amigo de estrada do Vander. Onde ele me levou? No show do Rádio Táxi.
0: Show do Rádio Táxi.
2: Por coincidência com uma música que eu sou muito fã do Maurício, que é Você Se Esconde. Quando eu ouvi aquela música, a lá, aquele tema do
0: explodiu
2: com aquela voz do Maurício, eu fiquei louco. E ainda meu pai me levou naquele show, eu fiquei... É, puta, é isso que eu vou fazer. Assim, tipo assim, hoje eu
0: canto... É o que eu quero pra minha vida.
2: Não, eu comecei ali, pô, eu escutava rock, né? E aí veio o Rádio Táxi com aquela sonoridade do Vander. que é um Guitar Hero nacional, e depois eu viajava com o cara, hoje eu canto com o Maurício. Olha que legal. Isso é um negócio pra mim.
0: Já tive com o Maurício, entrevistei o Maurício também, o Casperino.
2: Muita gratidão. E aí depois
3: um abraço aqui, viu?
0: Não, ele tá mandando. Pô, que legal.
2: Eu gravei com ele mal, pô. Ele, a gente. Eu tá no palco com ele cantando. Toda vez que ele vai tocar Vocês Escondem, ele me chama. Pra mim é um negócio.
0: Vou trazer o Maurício, né, aqui. Cara? O Maurício é gente boa demais.
2: Entendeu? É muito legal.
0: Ele isso. É muito legal. Cara, muito
2: e aí,
0: bacana.
2: E voltando ao Renato, eu tava lá no ônibus. Ele, o que você tá fazendo aí? Eu falei, eu peguei um Y, pus ali um fone nele. Ele se ofereceu a fazer uma letra comigo. Cara, eu corri na segunda-feira seguinte desse show aí do fim de semana do Espírito Santo. Bati na porta dele 8 da manhã lá na Serra da Cantareira. Ele é vizinho do meu pai. Tindom. Falei, ué. Aí fizemos essa música que se chama Raro.
0: Quer tocar ela?
2: Pode ser, eu faço uma palhinha. Eu toco ela num violão barítono, que é um violão afinado, 2 tons e meio.
0: Tá bom, gente, estamos aqui com o Bavini. E aí, ele é filho do Sérgio Reis, ele faz uma carreira incrível solo. Tá aí esse tributo.
2: Essa música.
0: Tributo ao Bon Jovi vai ser dia 12. Eu vou sortear aqui 2 pares. E ele tá aqui com a gente ao vivo, abrilhantando o programa de hoje. É com você, vamos lá.
2: Pô, essa música é parceria minha com o Zardanu e com o Renato Teixeira. É uma honra pra mim. E tem ela tanto no meu CD ali no Spotify, quanto com Sérgio Reis e Renato Teixeira no DVD do meu pai. Raro.

0: Meu Deus, palmas aqui, gente.
1: Então, tô comentando aqui, pra mim, assim, é o cara que compôs Romaria, o cara que compôs Violeiro Toca, Frete. Poxa, é um parceiro meu. Eu brinco com meu pai que ele pode ser o cara que mais gravou, mais interpretou ele, mas ele não tem uma parceria com o Renato Teixeira. Ele, me sacaneia.
0: Tem um ouvinte aqui, Ana Lúcia, ela inclusive é de São Caetano, ela tá comentando, gente, tem que falar. O Renato Teixeira é pai da atriz aí que tá fazendo sucesso na novela das nove.
1: É. Ela fez o remake de Pantanal.
0: Fez,
1: né?
0: Uma remake de Pantanal.
1: Sim.
0: É, e ela tá na novela. Bem lembrada, Ana Cláudia.
1: Legal,
0: Ana Cláudia.
1: Sim.
0: Tá. E o Serjão, gente, eu vou tocar. Estão pedindo Always? Eu toco aqui ou você toca aí? Eu toco aqui? Toco aqui. É, gente, eu quero falar o seguinte. Esse evento, esse tributo ao Bon Jovi vai ser sensacional, né, Fabião? Dia 12. Fala de novo,
2: endereço. 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
0: Muito bacana, cara. Então você entendeu, né? 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Vamos lá, então, vou tocar. O que você ia falar agora, porra? A gente tá aqui no bate-papo tão gostoso.
1: Então, eu tava falando do Renato, né? Não, depois Renato... eu toco até um pedaço de Romaria, que é um clássico dele, que eu trouxe aqui a viola, caipira, que eu fiz aquela versão do Vander na viola também.
0: Aham. Uhum.
1: Que é o hino do cara, né? Tipo, é o Satisfaction do Rolling Stones, a Romaria é do Renato Teixeira, né?
0: Pô, cara.
1: Que é o meu parceiro no Raro, que eu acabei de tocar aí. É uma honra, né?
0: Então eu vou tocar aqui o Always que pediram e a gente volta com o Bavini, que tá muito legal. Vamos até meia-noite aqui, pô.

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